0: TikTok. Entre as medidas estão configurações de privacidade mais restritivas para menores de 16 anos, que só poderão ser alteradas com autorização dos responsáveis, além do reforço da supervisão parental e de filtros de conteúdo. Medidas que são fruto da fiscalização da agência reguladora, garantiu a diretora da NPD, Lorena Gilberti Coutinho.
1: A atuação da NPD, ela não se resumiu a essa multa que foi imposta. Muito mais importante que isso foram as melhorias trazidas, né, que foram incorporadas ao modelo de negócio da empresa e que vão trazer um ambiente muito mais seguro para crianças e adolescentes.
0: O diretor-presidente da NPD, Valdemar Gonçalves Orunho Júnior, destaca que outras plataformas também estão sendo analisadas para que os direitos de proteção de dados sejam garantidos.
2: Fica bem claro que nós estamos atuando, é uma atuação bastante técnica, bastante em cima da Lei Geral de Proteção de Dados, agora conta bem com o nosso ECA digital.
0: A decisão ainda pode ser contestada pela empresa no Conselho Diretor da NPD, no prazo de 10 dias úteis. Reportagem Pablo Mundim.
3: Em nota, a plataforma TikTok informou que apresentou um plano de conformidade à NPD, que foi aprovado pela agência no ano passado.
4: A empresa disse que a multa se refere a um período anterior a 2021 e não reflete as medidas implementadas pela plataforma, como a adoção de 50 recursos e configurações voltados para a segurança de crianças e adolescentes.
3: Provedores de aplicações de internet, como as plataformas digitais direcionadas a crianças e adolescentes, devem publicar relatório até 17 de setembro sobre medidas de proteção a esse público.
4: A jornalista Mariana Jungmann conversou sobre o tema com Fabrício Lopes, superintendente de fiscalização da Agência Nacional de Proteção de Dados. Vamos ouvir.
5: Olá, superintendente, muito bem-vindo à Voz do Brasil. Vamos começar falando um pouco sobre o trabalho da NPD, a Agência Nacional de Proteção de Dados, né? É um órgão relativamente novo que foi instalado em 2020. O senhor pode explicar para a gente, né, para o nosso ouvinte, qual é a função da agência, suas áreas de atuação?
6: Olá, Mariana, bom dia e bom dia a todos que estão nos vendo, nos ouvindo. A Agência Nacional de Proteção de Dados, ela começou para garantir que dados pessoais de cidadãos brasileiros fossem tratados com respeito, sem abusos. O fato das pessoas poderem coletar informações sobre nós e trabalharem com elas não permite que as pessoas façam qualquer coisa com essas informações. O uso desse dado tem que ser legítimo e nunca pode ser em detrimento do cidadão, do titular de dados. E recentemente a gente teve alguma ampliação das nossas competências, mas acho que a gente pode posso explicando isso ao longo do período também.
5: É, eu ia justamente comentar isso. Mais recentemente a NPD ganhou aí mais notoriedade porque é o órgão responsável por fiscalizar as plataformas digitais no que se refere ao cumprimento do Estatuto Digital da Criança e do Adolescente, que foi aprovado no ano passado e que tem aí um impacto muito grande, né? Como que é feita essa fiscalização? Quais são os pontos principais que a NPD observa, então, ao fazer a fiscalização sobre o cumprimento do ECA digital?
6: Nós já vimos fiscalizando, em função da nossa competência de proteger dados pessoais, vários temas que tangenciavam a proteção de crianças e adolescentes no ambiente digital. Então, quando foi proferida a lei, editada a lei, e ela foi depois entrou em vigor, nós ampliamos aquilo que a gente podia fazer no ambiente digital para proteger crianças e adolescentes. Então, a gente trouxe os métodos de fiscalização que a gente tinha para a proteção de dados pessoais para dentro do ECA digital também. É uma lógica em que a NPD procura conhecer o setor, então a gente faz um monitoramento, e esse monitoramento ele trabalha inclusive com informações que a própria sociedade encaminha para nós, que a imprensa encaminha para nós, que o Ministério Público e as autoridades também encaminham para a gente, que a gente faz uma grande condensação dessas informações para que a gente tenha condições de escolher para onde apontar a nossa fiscalização e o nosso foco. É um universo muito vasto, a gente precisa priorizar. E essa priorização não pode ser com base no humor, do bom humor do fiscal. Tem que ser com base em dados, em fatos que consigam orientar a nossa atuação e que ela esteja em sintonia com aquilo que a sociedade traz para a gente como urgência, como necessidade para ela.
5: Agora, a gente está num período importante também para essa fiscalização, porque está correndo aí o prazo para essas empresas entregarem os relatórios de transparência sobre o acesso de crianças e adolescentes, né? Quais são as informações que têm que estar nesses relatórios e para que eles servem?
6: O relatório de transparência, bom, acho que vou começar dizendo por que ele serve. Ele é uma maneira que a empresa tem de contar para a sociedade todos os seus esforços e processos que ela está fazendo para obedecer ao ECA digital, especificamente no que se refere a lidar com denúncias. Porque, e há um cuidado, um balanço muito sensível no ECA digital, que não é a NPD quem faz o controle do que pode e não pode ficar no ar. esse controle, ele é um controle dividido entre o titular de dados, entre o pai da criança adolescente, entre a própria criança e a plataforma, em que as pessoas indicam para a plataforma aquilo que elas entendem que é uma violação, e a plataforma recebe aquela demanda e precisa avaliar e retirar do ar no tempo correto. A NPD faz, a NPD garante que essa conversa entre titular, entre cidadão e criança e a plataforma aconteça conforme as regras da lei. E aí o relatório de transparência é a maneira que essa empresa tem de contar para a sociedade o que ela já está fazendo, porque é um pouco diferente ela mandar um relatório só para a gente avaliar aqui. Na verdade, a ideia é que isso seja público e que a sociedade consiga, inclusive, pegar essas informações e fazer pesquisa e montar indicadores. Então, a ideia do relatório de transparência é isso. O que vai ter lá? Vai ter, por exemplo, informações como quantidade de denúncias que ela recebeu, tempo médio de tratamento, de onde ela mais recebeu denúncias. A ideia do relatório de transparência é isso. O que vai ter lá? Vai ter, por exemplo, informações como quantidade de denúncias que ela recebeu, tempo médio de tratamento, de onde ela mais recebeu denúncias.
5: Atenção, né, das transmissões ao vivo pela plataforma Discord. Esse ato ocorreu após um caso de suicídio de uma criança de 13 anos, durante uma live na plataforma, e foi uma medida cautelar. Existem outras cautelares, superintendente, que podem ser adotadas contra plataformas, né? E em caso de descumprimento delas, o que pode acontecer? As plataformas podem ter atuação suspensa no Brasil, ou isso depende ainda de autorização judicial? Como é que funciona?
6: Bom, quando é falta cautelar, a gente tem competência e poder legal para emitir cautelares, Mariana. Está previsto na lei do processo administrativo. Mas essa cautelar também não fica a nosso sabor. A gente tem que demonstrar que existe um perigo e que existe uma grande chance do que a gente está verificando tem amparo na lei ou está contra a lei para a gente mandar parar, que é o fumus boniores e o perigo na demora. E a cautelar, nesse sentido, ela é delimitada pelo seu aspecto utilitário, né? Para que ela serve, o que ela está tentando impedir. Então, não existe uma medida específica, mas eu posso, eventualmente, a NPD pode, em algum momento, determinar medidas adicionais à plataforma, na proporção que a gente entender que a gente ainda precisa fazer mais alguma coisa para proteger crianças e adolescentes no ambiente digital. A ideia de uma cautelar, essa é temporária, isso é importante dizer, ela não é para ser permanente, e a gente tem bastante esperança de que a plataforma vai reagir em tempo de diminuir essa incomodação que gera para a população de não ter mais esse tipo de ferramenta disponível. Mas vamos lá, supondo que ela não cumpra a cautelar ou aconteça alguma coisa, a gente tem que elevar o tom da conversa. Aí existe a possibilidade da superintendência encaminhar para o conselho diretor pedindo que acrescente a medida cautelar também a uma multa diária pelo descumprimento. E veja, isso aí está dentro da cautelar. A gente pode também, no longo prazo, entender que a empresa não quis cooperar de maneira nenhuma, e aí é importante, a gente vai abrir um processo sancionador e sancioná-la pela violação que a gente entende que acontecia, como também por não ter cumprido a cautelar, e aí a situação vai gradativamente ficando cada vez mais severa para a empresa.
5: Muito bem. Bom, nós conversamos com Fabrício Lopes, superintendente de fiscalização da Agência Nacional de Proteção de Dados. Superintendente, muito obrigado pela sua entrevista aqui à Voz do Brasil.
6: Muito obrigado, Mariana. Um abraço a todo mundo.
3: Você pode enviar sugestões, denúncias, críticas à agência. O endereço é gov.br/ANPD.
4: Prestadores de serviço têm a oportunidade de trabalhar para mais de 2.000 órgãos públicos.
3: Isso por meio da plataforma Contrata Mais Brasil, que acaba de...
7: oficial a atualização de 2 editais que acrescentam 136 tipos de serviço à plataforma Contrata Mais Brasil, ligados à manutenção e pequenos reparos e serviços de apoio a ações institucionais e eventos. Com isso, ficam disponíveis 272 atividades em um único lugar. Na prática, funciona assim. O órgão público informa o serviço que deseja contratar, com a localidade e os prazos. Depois, microempreendedores individuais e produtores da agricultura familiar cadastrados são informados sobre as oportunidades e podem enviar suas propostas. Depois de analisá-las, o órgão público escolhe a mais vantajosa e formaliza a contratação. O uso da ferramenta é gratuito para órgãos públicos e empreendedores, sem cobrança de taxas ou comissões. O valor máximo de cada contratação de serviços pela plataforma é de R$ 13.098. Natália Koslick, para a Voz do Brasil.
8: Dicas do Enem.
9: Oi, meu nome é Bárbara Ribeiro e a minha pergunta é: como eu devo começar a me preparar para o Enem?
4: Quem vai falar um pouco mais sobre a preparação da prova do Enem é o conselheiro acadêmico Yuri Vieira. Ele também é professor de biologia e aproveita para dar umas dicas da área.
10: Fala pessoal, tudo bem? Yuri aqui, vou conversar com vocês um pouquinho sobre o Enem 2026. Esse ano temos algumas novidades aí com relação com textualizações de questões, como vocês observaram no Enem passado. Na biologia, fiquem atentos ali à ecologia, à fisiologia humana e à genética.

0: genética. Observem que a genética ela vem trazendo ali questões relacionadas à biotech e a vacinas. Ó, conteúdo muito comum. Fique atentos também que as questões do Enem agora ela vem mais contextualizada, né? Então você tem ali uma conexão com outras disciplinas. O foco agora é gerenciar tempo. Não pensem em ficar decorando conteúdo teórico. Esse momento agora é momento de gerenciar tempo de questões, resolver o máximo de questões que vocês puderem, tá? Deixa a ansiedade de lado. Trabalhe esse tempo cronometrado e sucesso na avaliação.
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1: Estamos no mês da gestante, um período para reforçar a importância dos cuidados durante a gravidez.
2: E o acompanhamento começa logo nos primeiros sinais de que vem bebê por aí.
1: Consultas, exames e vacinas passam a fazer parte dessa rotina e são importantes para acompanhar a saúde da mãe e do bebê e prevenir possíveis complicações.
3: O pré-natal é o passo mais importante para uma gravidez saudável, tanto para a mãe quanto para o bebê. Segundo Olivia Medeiros, diretora do Departamento de Gestão do Cuidado Integral à Saúde do Ministério da Saúde, o acompanhamento da gestação é o que vai garantir uma gravidez segura.
4: Iniciar o pré-natal até a 12ª semana de gestação é muito importante. Ela vai sendo acompanhada com consultas, exames, vacinas, testagens. E qual que é a importância disso? Quando a gente descobre que algum problema de saúde está acontecendo rapidamente, a gente trata isso com uma maior chance de sucesso.
3: A diretora Olivia lembra que as mulheres que fazem um pré-natal pelo SUS recebem gratuitamente a Caderneta Nacional da Gestante, onde ela pode anotar todo o calendário de consultas, vacinas e o histórico de exames. O documento também traz informações sobre violência obstétrica, saúde mental e direito da gestante.
4: Desde o pré-natal, do parto, existe um plano de parto na caderneta, o pós-parto, aí na caderneta da criança já começa todas as informações desse bebê, os marcos do desenvolvimento, as vacinas, né, as consultas. Essas duas cadernetas cumprem juntos, né, esse papel de acompanhamento.
3: A autônoma Maísa Franciane, de 24 anos, faz o pré-natal do segundo filho em uma unidade básica de saúde no Itapoã, Distrito Federal. Ela está com 23 semanas de gestação e na consulta de rotina realizou exames de sangue e teste rápido de sífilis e HIV. Todas as informações da idade gestacional foram para a caderneta, que a acompanha por todo lado.
5: Tudo anotadinho, que sempre a gente precisa, né? E tendo tudo anotado vai facilitar também no atendimento. Todo lugar que eu vou, até no ônibus, eu tenho que estar com a caderneta.
3: A enfermeira Kênia Kanayama foi quem atendeu a Maísa e diariamente atende outras futuras mamães. Ela fala da necessidade do registro das informações de saúde na caderneta.
6: Uma gestante com sífilis, ela vai ganhar neném, aí se não tem anotado que ela fez o tratamento, aí corre o risco de ter que a criança tomar injeções desnecessárias, né, fazer tratamento desnecessário, porque não sabe se a gestante concluiu o tratamento. Então tem que ter essas anotações na caderneta.
3: A versão online da caderneta da gestante pode ser baixada do site gov.br/saúde. Reportagem Graziele Bezerra.
2: No próximo mês serão oferecidas mais de 4.500 vagas em qualificação profissional para mulheres em todo o país.
1: Fique atento às oportunidades do Ministério da Educação.
7: Os cursos são realizados em instituições que ofertam a educação profissional e tecnológica. O programa atende mulheres maiores de 16 anos em situação de vulnerabilidade social, vítimas de violência, com baixa ou nenhuma escolaridade. A ideia do programa é capacitar essas mulheres, incluí-las no mercado de trabalho e gerar renda para elas e suas famílias. As qualificações são de graça e têm carga horária mínima de 160 horas. No total, no mês de setembro, vão ser oferecidas oferecidos 43 cursos presenciais em 32 instituições de 19 estados. Entre os cursos estão auxiliar de cozinha, cuidadores infantil e de idoso, camareira e editor de projeto visual gráfico. Você pode conferir as vagas disponíveis no painel de oportunidades do Programa Nacional de Acesso ao Ensino Técnico e Emprego, ativando o filtro Mulheres Mil. Mais informações você encontra no site do Ministério da Educação.
1: Priscila Machado, para a Voz do Brasil.
2: A batata caiu 37% nas principais centrais de abastecimento, as CEASAs, do país no mês de julho.
1: É o que mostra o 8º boletim Horti Grangeiro, divulgado hoje pela Companhia Nacional de Abastecimento, a Conab.
2: E além da batata, o tomate e a cenoura também ficaram mais baratos.
1: Segundo a Conab, a redução dos preços é reflexo do aumento da oferta causado pela safra de inverno, como explica a gerente de produtos Horti Grangeiros da Conab, Juliana Torres.
8: A gente teve esse movimento de queda, ele vem acumulado, né? Mês de junho também teve um movimento de queda. Se a gente compara os preços de julho com os de maio, quando o movimento era de alta, a queda foi de 48%, foi ainda mais, maior, né? E esse cenário foi devido, né, à alta da oferta da safra de inverno, que forneceu cerca de 20% a mais para as seadas. Então, os preços ficaram nesse movimento de queda.
2: Depois de meses de cuidados e recuperação, dois animais silvestres estão de volta à natureza.
1: Um cachorro do mato atropelado enquanto atravessava uma estrada e uma fêmea de macaco prego resgatada com um traumatismo craniano foram devolvidos à Floresta da Tijuca, no Rio de Janeiro.
2: A soltura foi feita pelo ICMBio e pela Secretaria Municipal de Meio Ambiente e Clima, com apoio de uma clínica veterinária especializada.
9: Um cachorro do mato e uma fêmea de macaco prego precisaram deixar temporariamente a vida livre da floresta para enfrentar um período de cuidados, tratamentos e recuperação. Depois de semanas de acompanhamento veterinário, os dois finalmente voltaram para casa. A soltura foi realizada no Parque Nacional da Tijuca, no Rio de Janeiro, em uma ação conjunta com o Instituto Chico Mendes de Conservação da Biodiversidade, o ICMBio, e da Secretaria Municipal de Meio Ambiente e Clima. A história do cachorro do mato começou em abril. O macho adulto atravessava a estrada quando foi atropelado e resgatado. Meses depois, uma fêmea de macaco prego foi resgatada com traumatismo craniano. Dentro do Parque Nacional da Tijuca, a soltura de animais não pode ser feita por qualquer pessoa ou instituição. É necessária avaliação e autorização prévia do ICMBio, como explica o agente de fiscalização do ICMBio, Gleidson Correia.
10: O Parque Nacional da Tijuca, ele permite a soltura, mas mediante uma autorização, para que esses animais tenham nenhum vírus e nenhuma bactéria, para que isso não passe para os animais que aqui habitam dentro do Parque Nacional da Tijuca. Essa autorização, ela nos ajuda a prevenir a soltura de animais exóticos.
9: A história também deixa um alerta sobre educação ambiental. A gerente da Patrulha Ambiental da Secretaria Municipal de Meio Ambiente e Clima, Mariana Ribeiro, reforça os cuidados que as pessoas devem ter ao encontrar animais silvestres.
11: A gente sempre tenta orientar que não alimentem os animais, não se aproximem desses animais, porque isso é o que traz risco para o animal, né? O animal, ele começa a ter a oferta daquele alimento e entender que essa aproximação do ser humano é algo seguro quando não é. Né? Ele pode ser atropelado, ele pode ser capturado, ele pode ser vítima de várias situações de maus tratos.
9: Caso encontre algum animal silvestre ferido, em risco ou em situação de vulnerabilidade, entre em contato com órgãos de fiscalização e resgate, como a Polícia Militar Ambiental, o Corpo de Bombeiros ou mesmo as Secretarias Estaduais de Meio Ambiente. Reportagem Thaís de Araújo.
1: Estados localizados nas regiões Norte e Nordeste terão a tarifa de energia elétrica reduzida a partir de amanhã.
2: Isso por conta de reajustes tarifários de distribuidoras que operam nessas regiões.
1: Os impactos são para consumidores atendidos em baixa tensão, ou seja, em residências e pequenos comércios.
2: E podem chegar a mais de 10% de redução, no caso da distribuidora Energisa Rondônia.
1: A decisão é da Agência Nacional de Energia Elétrica. As informações estão em gov.br/anel.
2: E essas foram as notícias do governo federal.
1: Uma realização da Secretaria de Comunicação Social da Presidenta da República.
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1: Fique agora com as notícias do Poder Judiciário e do Congresso Nacional. Uma boa noite.
2: Boa noite para você. Até amanhã.
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14: Supremo debate a constitucionalidade da lei antipacção em audiência pública, conduzida pelo ministro Alexandre de Moraes.
15: Para o STJ, falta de demonstração de dolo específico impede configuração de nepotismo.
14: Policial federal é condenado pela justiça por envolvimento com tráfico de drogas.
15: Boa noite, eu sou Leandro Bezerra.
14: E eu sou Walter Lima.
15: O Supremo Tribunal Federal concluiu nesta terça-feira a audiência pública sobre a constitucionalidade de dispositivos da lei antifacção em vigor desde março.
14: Durante 2 dias, representantes de órgãos públicos, entidades jurídicas, universidades e organizações da sociedade civil apresentaram diferentes posições sobre os efeitos da norma no combate ao crime organizado e na preservação dos direitos e das garantias constitucionais.
15: Os debates abordaram a prisão preventiva automática, regras mais rígidas para a execução penal, a perda antecipada de bens, o monitoramento de comunicações entre advogados e clientes e a transferência de presos para presídios federais.
14: Também foi discutida a criação de um banco de dados sobre pessoas suspeitas de ligação com crime organizado. Participantes questionaram a falta de análise individual para prisão preventiva e possíveis violações ao Estado Democrático de Direito.
15: Outros defenderam medidas patrimoniais como forma de atingir o financiamento e os lucros das organizações criminosas. A audiência foi conduzida pelo ministro Alexandre de Moraes, relator das 4 ações que questionam a lei.
14: As contribuições vão subsidiar o julgamento quando o Supremo decidir se as regras serão mantidas, limitadas às declaradas inconstitucionais.
15: Falta de demonstração de dolo específico impede a configuração de nepotismo.
14: A conclusão é do STJ. Fátima Uchoa.
16: O Ministério Público de Minas Gerais ajuizou ação civil pública pela suposta prática de nepotismo contra um prefeito e as 2 filhas dele, nomeadas como secretárias municipais. O Tribunal de Justiça Estadual julgou o pedido improcedente e no STJ a primeira turma negou o recurso especial. O relator ministro Paulo Sérgio Domingues apontou que o fato de o prefeito ter nomeado as filhas como secretárias municipais, ainda que reprovável, sem o elemento subjetivo necessário e a demonstração de prejuízo ao erário, não configura improbidade. Para o relator, isso depende de outros elementos como fraude ou ausência de qualificação técnica e, nesse caso, a corte local concluiu que as nomeadas possuíam capacidade técnica e não houve favorecimento econômico ou político nem fraude nas nomeações.
15: E se um erro do seu empregador te fizer perder dinheiro na aposentadoria complementar?
14: Quem julga isso? O TST decidiu que é a Justiça do Trabalho. Mila Amaral.
17: O caso é de uma ex-bancária da Caixa que diz que o banco não incluiu uma parcela chamada CTVA no cálculo do plano de previdência dela e isso teria reduzido o valor da aposentadoria. Para o Tribunal Regional de Minas, o caso não era trabalhista e por isso extinguiu o processo. Mas a segunda turma do TST reformou a decisão. Por unanimidade, os ministros entenderam que a bancária não quer mudar o benefício. Ela quer indenização por um suposto ato ilícito da Caixa enquanto empregadora. E em caso de ato ilícito de patrão, a competência é sim da Justiça do Trabalho.
15: Justiça condena policial federal e mais 3 envolvidos em tráfico de drogas e outros crimes no Aeroporto Internacional Eduardo Gomes, no Amazonas.
14: Denúncia foi apresentada pelo Ministério Público Federal. Repórter Sabrina Menezes.
18: Segundo as investigações, os criminosos recebiam as mochilas com as drogas após passarem pela inspeção do aeroporto. Além de facilitar o transporte dos entorpecentes, o policial também acessava os sistemas da Polícia Federal para buscar e fornecer informações privilegiadas ao grupo. O agente federal foi condenado por tráfico de drogas, associação ao tráfico e lavagem de capitais, com uma pena de 26 anos e 7 meses de prisão em regime inicial fechado, além da perda do cargo. O responsável pela logística e transporte da droga recebeu pena de 16 anos e 9 meses de prisão, além de multa, e os transportadores de 4 anos e 9 meses cada um.
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15: A você uma boa noite.
14: E até amanhã.
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20: Eu sou Paula Groba.
21: E eu sou Humberto Pinheiro.
20: E estes são os destaques de hoje do Jornal do Senado, que começa agora.
0: Incentivo ao futebol e novas regras para programas de milhagem entram na pauta do Senado.
21: Projeto permite abater do imposto de renda doações a projetos científicos.
0: Senado pode renovar mais de 2/3 de seus representantes nesta eleição.
21: Boa noite.
22: Boa noite.
21: Dois temas que fazem parte do dia a dia de milhões de brasileiros podem entrar na pauta do Senado: o futebol e os programas de fidelidade que oferecem pontos ou milhas.
0: São projetos aprovados pela Câmara dos Deputados que agora aguardam a análise dos senadores. Repórter Herman Kulitz.
23: O Senado pode iniciar nas próximas semanas a análise de 3 projetos de lei já aprovados pela Câmara dos Deputados. 2 das propostas tratam de futebol. Uma delas prevê o reconhecimento desse esporte como é jogado no Brasil, como manifestação da cultura nacional e patrimônio cultural imaterial do povo brasileiro. A outra, alinhada com a proximidade da próxima Copa do Mundo de futebol feminino a ser realizada em 2027 no Brasil, busca incentivar a prática profissional dessa modalidade pelas mulheres para combater a discriminação de gênero. Também será debatido pelos senadores o projeto que cria regras claras para que as pessoas possam usar de forma mais ampla as milhas e pontos que acumulam nos programas de fidelidade, inclusive com a possibilidade de venda para terceiros ou sua conversão em dinheiro. Se forem aprovados sem mudança pelos senadores, os projetos seguirão para a sessão presidencial. Se houver alguma alteração, voltam para a análise da Câmara dos Deputados.
21: E o Congresso Nacional vai analisar mais uma medida provisória editada pelo governo para tentar conter o impacto do conflito no Oriente Médio sobre os preços dos combustíveis no Brasil. Publicada no Diário Oficial da União nesta terça-feira, a MP destina R$3,152 bilhões para ajudar a reduzir os efeitos da alta dos preços do petróleo. O dinheiro será repassado como ajuda financeira do governo a produtores e importadores de gasolina, diesel, gás de cozinha e querosene de aviação.
0: A maior parte dos recursos, R$2,552 bilhões, será destinada à produção e à importação de óleo diesel para o uso rodoviário. Outros R$600 milhões serão usados para combustíveis derivados do petróleo. Segundo o governo, a medida é necessária por causa da alta do petróleo no mercado internacional, provocada pelo conflito no Oriente Médio e da oscilação do dólar. O Brasil também depende da importação de parte dos combustíveis que consome, cerca de 10% da gasolina e entre 25% e 30% do diesel.
21: O governo federal tem até o dia 31 de agosto para enviar ao Congresso Nacional o projeto de lei orçamentária de 2027.
0: Mas antes de analisar o orçamento do próximo ano, o Congresso ainda precisa votar a LDO, a Lei de Diretrizes Orçamentárias. É ela que define as prioridades e as regras que vão orientar a elaboração e a execução do orçamento da União. Os detalhes com o repórter Alexandre Campos.
24: De acordo com a Constituição, a Lei de Diretrizes Orçamentárias orienta o governo a elaborar a proposta de orçamento, mas até agora, o projeto da LDO de 2027, enviado em abril para o Legislativo, não foi aprovado. Diante desse cenário, o governo vai se basear num texto que pode ser alterado para apresentar o orçamento do ano que vem. Diogo Antunes, consultor de orçamento do Senado Federal, explica como essa situação vai ser resolvida.
25: De qualquer forma, antes da aprovação da LOA, é necessário que a LDO seja aprovada, exatamente para que a LDO, de alguma forma, direcione a lei orçamentária anual.
24: O projeto da LDO de 2027 prevê metas de superávit primário de R$73 bilhões e salário mínimo de R$1.717. No entanto, o governo já anunciou que, por exigências legais, esse valor passará para R$1.741. O projeto da lei orçamentária de 2027 deve passar pela Comissão Mista de Orçamento e, posteriormente, pelas duas casas do Congresso Nacional em sessão conjunta.
21: E um novo projeto em análise no Senado pode atrair recursos privados para projetos científicos e tecnológicos desenvolvidos por estudantes.
0: A proposta permite que pessoas e empresas descontem do imposto de renda parte dos valores destinados a essas iniciativas. Repórter Marcela Cunha.
26: O projeto cria a Política Nacional de Fomento à Alta Performance Técnica e Científica, a FOTEC. A ideia é que pessoas físicas destinem até 5% do imposto de renda devido para doações ou patrocínios a projetos aprovados. Para empresas tributadas pelo lucro real, o limite será de 3%. Os recursos poderão financiar equipes de estudantes do ensino técnico ou superior exterior, além da compra de materiais, infraestrutura de laboratórios e participação em competições no Brasil e no exterior. O autor, senador Marcos Pontes, do PL de São Paulo, afirma que a aproximação entre empresas e instituições de ensino ajuda a alinhar a formação às necessidades do mercado de trabalho.
3: Um dos problemas, que é muito claro, é a participação maior necessária das empresas dentro das escolas e as escolas recepcionarem melhor as empresas. As empresas sabem qual é a necessidade e as escolas, elas têm que ouvir as empresas.
26: Entre as iniciativas beneficiadas estão competições de robótica, programação, engenharia, construção de foguetes e satélites, biotecnologia, Olimpíadas do Conhecimento e feiras científicas.
21: As desigualdades que ainda persistem no Brasil foram discutidas nesta terça-feira em audiência pública na Comissão de Assuntos Sociais do Senado.
0: Dois ministros presentes na reunião destacaram a importância de políticas públicas para reduzir as diferenças sociais e garantir mais oportunidades e direitos à população.

0: define o segundo menor nível de desigualdade da história do país.
1: O ministro do Desenvolvimento e Assistência Social, Família e Combate à Fome, Wellington Dias, observou que os resultados poderiam ser melhores com a redução de juros. O senador Paulo Paim, do PT Gaúcho, espera que o projeto que cria o mês de combate às desigualdades seja aprovado na próxima semana na Comissão de Assuntos Sociais.
2: Eu estou tranquilo que esse projeto vai ser aprovado. Eu não tenho nenhuma preocupação. Esse projeto vai ser aprovado, eu espero que seja já na próxima quarta-feira.
3: Eleições 2026.
4: Em 2026, o Senado Federal terá 2/3 de suas cadeiras em disputa, porém o número de renovações pode ser ainda maior.
5: Há estados onde pode haver renovação de toda a bancada de senadores. Quem traz as informações é o repórter Douglas Castilho.
6: Ao contrário das demais casas legislativas, o Senado tem apenas parte de seu quadro de parlamentares renovada a cada pleito. Com mandatos de 8 anos, 54 senadores são escolhidos numa eleição e os demais 27 na eleição seguinte. Porém, o número de caras novas desta vez no Senado pode ser ainda maior. Isso porque, dentre os senadores que ainda têm mandato até 2031, 9 concorrem a outros cargos, como governador e presidente. Se eleitos, abrem suas vagas para seus suplentes e podem aumentar a renovação total do Senado para até 63 novos senadores. O consultor do Senado Federal, Fernando Trindade, explicou como funciona o exercício dos mandatos em campanha.
7: São senadores que estão no meio do mandato. Muitos desses senadores concorrerão aos governos dos seus respectivos estados. A legislação brasileira não considera que haja qualquer incompatibilidade entre parlamentar, seja que parlamentar for, senador, deputado federal, deputado estadual, a permanência no cargo e a concorrência para o cargo.
6: Há unidades da federação que podem renovar todos os seus 3 senadores a partir do ano que vem. Um dos casos é Minas Gerais, em que, além das 2 vagas a definir, há um senador em meio de mandato concorrendo ao governo estadual e, se eleito, chamará um suplente. Outro caso é o Paraná. Os 2 senadores atuais, Flávio Arnes, do PSB, e Oriovisto Guimarães, do PSDB, decidiram não tentar a reeleição e a cadeira restante pode ficar para suplente caso o titular, em meio de mandato, vença a disputa para o governo estadual.
5: Edição de Paula Groba e trabalhos técnicos de Eliseu Caires. O Jornal do Senado fica por aqui. Acompanhe agora as notícias da Câmara dos Deputados. Boa noite.
4: Boa noite e até amanhã.
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8: Proposta condiciona a diminuição de penas à redução da periculosidade.
9: Audiências públicas vão tratar sobre tarifa zero no transporte público.
8: Comissão debate relação entre preservação cultural e crises climáticas.
9: Deputados apresentam projetos para garantir o bem-estar dos animais.
8: Boa noite. Professora Marcivânia, do PCdoB do Amapá, propõe tipificar como crime a produção, o armazenamento, a venda e o compartilhamento de imagens e vídeos que mostrem maus tratos ou atos de crueldade contra animais. A pena prevista é de 2 a 5 anos de reclusão, além de multa.
9: O projeto também endurece as punições para quem financiar ou lucrar com esse tipo de conteúdo. A ideia de professora Marcivânia é determinar ainda que plataformas digitais removam o material e forneçam informações às autoridades mediante ordem judicial.
8: O projeto permite ao trabalhador faltar 1 dia a cada 12 meses para prestar cuidados a animal de estimação. O autor Valdemar Oliveira, do Avante de Pernambuco, explica que a ausência deverá ser motivada por doença grave, acidente ou recuperação cirúrgica com comprovação de médico veterinário.
9: O texto de Valdemar Oliveira inclui a nova hipótese de falta justificada sem prejuízo do salário. Para ele, a medida busca adequar a legislação à realidade das famílias brasileiras, preservando o equilíbrio das relações de trabalho ao limitar o benefício a 1 dia por ano.
3: Meio ambiente.
8: Projeto de Beto Pereira, do Republicanos de Mato Grosso do Sul, fortalece a atuação das polícias militares ambientais e dos órgãos federais no combate aos crimes ambientais. A proposta prevê punições mais severas para o desmatamento em áreas protegidas e para o uso de fogo sem autorização.
9: A proposta apresentada por Beto Pereira também propõe aumentar as penas para quem produzir, comercializar ou utilizar agrotóxicos ilegais. Segundo o autor, o objetivo é reforçar a fiscalização e proteger a biodiversidade do país.
3: Cultura.
8: comissão da Câmara debateu a relação entre preservação cultural e mudanças climáticas. A repórter Mônica Tati acompanhou a reunião.
10: Os eventos climáticos extremos colocam em risco não apenas o patrimônio material e os sítios arqueológicos, mas também a existência de acervos de saber.

0: saberes e conhecimentos que são essenciais para a forma de viver de comunidades locais. Essa questão fez o deputado Tarcísio Mota, do PSOL do Rio de Janeiro, pedir uma audiência para debater na Comissão de Cultura da Câmara dos Deputados as questões que envolvem as mudanças climáticas e a preservação do patrimônio cultural. Tarcísio Mota afirma que entender que as sociedades vulneráveis são as que mais sofrem com as mudanças do clima e pensar em mecanismos de prevenção e mitigação é papel da Comissão de Cultura.
1: O colapso ecológico planetário é uma realidade. Nós estamos diante de mudanças climáticas cada vez mais intensas, cada vez mais frequentes, e nada indica que o cenário melhorará nos próximos anos ou nas próximas décadas. Temos urgência em encarar esse desafio, mas não podemos ignorar o fato de que o processo da questão do colapso ecológico já é uma realidade entre nós, no Brasil e no planeta Terra.
0: Os debatedores ressaltaram a importância da criação da Carta Brasileira do Patrimônio Cultural e Mudanças Climáticas. O documento destaca que o patrimônio não é apenas um bem a ser protegido, mas uma fonte dinâmica de conhecimento e de tecnologia social para formular soluções contemporâneas baseadas no território. Riscos como a destruição de paisagens culturais no Pantanal, deslizamentos na Mata Atlântica e a desertificação na Caatinga evidenciam a necessidade de abordagens que salvaguardem os territórios. Todos os participantes destacaram a necessidade não apenas de financiamento formal de ações de preservação ambiental, mas também de adaptações para garantir a mitigação dos efeitos climáticos e a sustentabilidade. Da Rádio Câmara de Brasília, Mônica Tati.
2: Direitos Humanos.
3: Leandre, do PSD do Paraná, assina projeto que permite a pessoas com deficiência ou outra limitação física permanecer sentadas durante a execução do hino nacional e em cerimônias cívicas. A proposta altera a lei que determina a todos que fiquem de pé nessas ocasiões.
4: Leandre argumenta que a ausência dessa ressalva pode causar constrangimento a pessoas com mobilidade reduzida e deficientes físicos. A deputada afirma que a mudança corrige uma lacuna na lei sem alterar o dever de respeito aos símbolos nacionais.
3: Daiana Santos, do PCdoB do Rio Grande do Sul, é coautora de projeto que institui a Política Nacional dos Direitos das Pessoas LGBTQIA+. Ela aponta que a matéria transforma em política de Estado ações destinadas ao combate à discriminação e à ampliação do acesso aos serviços públicos.
4: Daiana Santos informa que o projeto prevê uma rede nacional para integrar programas de proteção em todo o país. A deputada também ressalta que o texto inclui espaços destinados ao acolhimento e ao atendimento multidisciplinar para a população LGBTQIA+.
2: Educação.
3: A Câmara lançou uma frente em defesa das universidades públicas estaduais e municipais. A repórter Noelle Nobre acompanhou a cerimônia de inauguração.
5: Foi lançada na Câmara dos Deputados uma frente parlamentar mista em defesa das universidades públicas estaduais e municipais. O grupo tem como objetivo atuar na interlocução entre essas instituições de ensino e o poder público federal. O coordenador é o deputado André Figueiredo, do PDT do Ceará.
6: Nós precisamos valorizar essas instituições e fazer que elas saibam que aqui no Parlamento elas também serão alvo de atenção, e a frente parlamentar vem muito ao encontro disso, juntar todas essas instituições estaduais e municipais para que possam também ter um diálogo aberto com o governo federal.
5: A instalação da frente é fruto de uma articulação da Associação Brasileira das Reitoras e Reitores das Universidades Estaduais e Municipais. A associação integra 46 instituições, que juntas somam 446 campi e atendem mais de 700 mil alunos. A Frente Parlamentar Mista em Defesa das Universidades Públicas Estaduais e Municipais conta com 183 deputados e 2 senadores. Da Rádio Câmara de Brasília, Noelle Nobre.
2: Previdência.
4: Ibamar Silva, do Podemos de São Paulo, é autor de projeto que garante ao segurado do INSS o direito de escolher a regra de cálculo mais vantajosa da aposentadoria. Para ele, a medida corrige distorções e dá mais segurança jurídica aos segurados.
3: A proposta beneficia trabalhadores filiados à Previdência antes de novembro de 1999, que cumpriram os requisitos para o benefício antes da reforma de 2019. Ribamar Silva também incluiu no texto a revisão de ofício dos benefícios concedidos nesse período com base na regra de transição.
4: Marussa Boldrin, do Republicanos de Goiás, é favorável ao projeto que facilita a comprovação do tempo de serviço de trabalhadores rurais para aposentadoria. Relatora na Comissão de Agricultura, a deputada afirma que a medida incorpora à lei um entendimento já consolidado pelo STJ.
3: A proposta reconhece períodos anteriores ao documento mais antigo apresentado, desde que haja prova material reforçada por testemunhas. O texto, de acordo com Marussa Boldrin, evita que trabalhadores do campo percam direitos por falta de registros antigos. amigos sobre o início da atividade.
4: Wellington Roberto, do PSD da Paraíba, apresentou o projeto que estabelece regras para o uso, por sistemas de inteligência artificial, de informações capazes de prever o risco futuro de doenças. Ele explica que a proposta exige consentimento específico do paciente para a geração desses dados.
3: Wellington Roberto aponta que o intuito é proibir seguradoras, bancos ou empregadores de utilizar previsões sobre a saúde de clientes para impor condições desfavoráveis. A matéria limita o uso desses dados à assistência médica, pesquisa científica e à formulação de políticas públicas.
2: Consumidor.
4: Marangoni, do Podemos de São Paulo, defende a aprovação de projeto que cria novas regras de proteção aos usuários de planos de saúde. Ele explica que a proposta de sua autoria exige que negativas de cobertura sejam justificadas de forma individualizada com critérios técnicos.
3: O projeto de Marangoni também sugere ampliar o direito de contestar decisões das operadoras, com prazos para análise dos pedidos. Pela matéria, se a empresa não responder dentro do período previsto, a solicitação do beneficiário será considerada aprovada.
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2: Saúde.
4: Deputados debateram a criação de um observatório sobre infecções sexualmente transmissíveis entre mulheres. A repórter Silvia Munhato acompanhou.
8: Em audiência pública da Comissão de Defesa dos Direitos da Mulher, foi debatida a criação de um observatório para monitorar a agenda prioritária para o enfrentamento de infecções sexualmente transmissíveis entre mulheres vulnerabilizadas. A medida foi proposta pela deputada Érica Cocai, do PT do Distrito Federal.
9: Construir as condições via emenda parlamentar para que a gente possa fazer este observatório e termos a partir daí a implementação da agenda, indicadores, para que a partir do diagnóstico nós possamos fazer incidência, inclusive sobre as infecções sexualmente transmissíveis e o seu impacto em cada território, que também é diferenciado.
8: A deputada Érica Cocai disse ainda que vai solicitar a inclusão do recorte de gênero no programa Brasil Saudável, que é direcionado para problemas sociais e ambientais que afetam a saúde de pessoas em maior vulnerabilidade social. Uma das metas da agenda relacionada às doenças sexualmente transmissíveis é ampliar em 300% até 2027 o número de usuários de tratamentos preventivos dessas infecções. As mulheres são muito afetadas por infecções como HIV/AIDS, tuberculose, hepatites virais, HTLV e sífilis, entre elas especialmente as pretas, pardas e das regiões norte e nordeste. No caso da sífilis, por exemplo, 61% das mulheres pretas poderiam ter evitado a doença se tivessem tido acesso ao mesmo tipo de programas que as mulheres brancas. Da Rádio Câmara de Brasília, Silvia Minhato.
2: Justiça.
3: O projeto de Rui Carneiro, do Podemos da Paraíba, estabelece que a atuação perante os tribunais de contas passe a ser atividade privativa da advocacia. Atualmente, outras profissões, como contadores, engenheiros e administradores, podem defender clientes ou apresentar defesas técnicas perante essas cortes.
4: De acordo com o texto de Rui Carneiro, quando a parte não tiver condições de constituir defensor, poderá ser nomeado advogado dativo ou defensor público. Segundo o autor, a medida busca garantir o contraditório, a ampla defesa e o devido processo legal em ações nos tribunais de contas.
2: Segurança Pública.
3: A comissão aprova projeto que condiciona a progressão de pena a exame criminológico. A repórter Maria Neves tem mais detalhes.
10: A Comissão de Segurança Pública da Câmara dos Deputados aprovou projeto que condiciona a progressão de pena de condenados pela Justiça à comprovação de que o preso não apresenta mais risco para a sociedade. Pela proposta do deputado Kim Kataguiri, do Missão de São Paulo, a redução da periculosidade deverá ser atestada por exame criminológico. De acordo com Kim Kataguiri, embora previsto na lei, o exame criminológico, que deveria funcionar como uma ferramenta ferramenta central na execução da pena, foi progressivamente esvaziado. O parlamentar afirma que o projeto recupera a importância da avaliação.
11: O exame criminológico, ele é feito, tem uma análise psicológica, tem uma análise de profissionais de segurança pública, né, tem uma análise do próprio histórico daquele sujeito dentro da cadeia. Então, ainda que o sujeito já tenha cumprido o período de pena necessário para progredir, para avançar, ele só terá o direito de avançar quando tiver essas condições atestadas pelo exame criminológico.
10: Ainda de acordo com o texto aprovado, sempre que o exame criminológico recomendar a permanência do preso em regime fechado, a avaliação deverá ser realizada novamente em no mínimo 12 meses. Se a periculosidade persistir, o projeto prevê que o preso poderá cumprir integralmente a pena no regime fixado pela justiça, sem que isso configure violação de direito. A proposta, que exige exame criminológico para a progressão de pena por condenados pela justiça, ainda terá de ser analisada pela Comissão de Constituição e Justiça. Se aprovada, terá de ser votada também pelo plenário. Da Rádio Câmara de Brasília, Maria Neves.
2: Ciência e tecnologia.
4: Marreca Filho, do PRD do Maranhão, apresentou projeto que obriga bancos e instituições de pagamento a adotar medidas para prevenir fraudes em operações digitais. Entre as medidas, ele destaca a autenticação com pelo menos 2 fatores para movimentações de alto risco.
3: Marreca Filho ressalta que a proposta também prevê bloqueio dos valores ainda disponíveis e aviso ao banco destinatário. O projeto ainda atribui às instituições financeiras a responsabilidade pelos prejuízos quando houver descumprimento das regras ou falha na proteção.
2: Esporte.
4: Vander Loubé, do PT de Mato Grosso do Sul, pretende promover um debate sobre os impactos das apostas esportivas na economia e na saúde pública. O parlamentar apresentou requerimento para que a Comissão de Desenvolvimento Econômico realize uma audiência pública sobre o tema.
3: A proposta de Vander Loubé prevê a participação de representantes do governo, do comércio, de sindicatos e de entidades da sociedade civil. Segundo ele, a discussão deve subsidiar a análise de projetos relacionados às bets, incluindo uma proposta que proíbe a atividade no país.
2: Economia.
4: A Comissão Mista de Orçamento vai realizar uma série de audiências públicas e entre os temas em debate está a tarifa zero no transporte público. A repórter Silvia Munhato tem as informações.
12: A Comissão Mista de Orçamento aprovou 22 requerimentos de audiências públicas com convites para vários ministros de Estado debaterem despesas de suas pastas. Um dos requerimentos foi apresentado pelo deputado Gilmar Tato, do PT de São Paulo, para discutir a implantação da tarifa zero no transporte público. Segundo o deputado, o transporte é um direito do cidadão, mas ele acaba pagando 2 vezes para usar.
13: Uma mãe, quando entrega uma criança na creche todos os dias, ela não passa no guichê para pagar R$10 todos os dias. Ou quando um cidadão, cidadã, vai no posto de saúde, numa UPA, para fazer uma consulta, pegar, ela não paga para fazer a consulta. Por que que ela, quando entra no sistema de transportes, ela tem que pagar?
12: Gilmar Tato diz que 146 cidades brasileiras adotam a tarifa zero, até como forma de evitar o trânsito de carros particulares. A audiência contará com representantes dos Ministérios da Fazenda, das Cidades e da Casa Civil para discutir fontes de financiamento para a tarifa zero. A comissão também elegeu o deputado Marcelo Álvaro Antônio, do PL de Minas Gerais, como segundo vice-presidente. E as comissões permanentes da Câmara estão fazendo reuniões para aprovar as suas indicações para as emendas ao orçamento de 2026. De acordo com a Lei Complementar 210 de 2024, após a publicação do orçamento, cada comissão recebeu dos líderes partidários, após consulta às bancadas, as indicações dos autores de cada ação. Essas indicações têm que ser agora aprovadas por cada comissão para constarem de atas que serão encaminhadas aos ministérios. A Comissão de Turismo, por exemplo, aprovou 27 ações, no valor de R$ 30,6 milhões. A maior delas, de 8,5 milhões, foi indicada pelo deputado Isnaldo Bulhões Júnior, do MDB de Alagoas, para o município de Porto Calvo, em Alagoas. O recurso será usado para a urbanização de uma praça. O menor valor foi de R$ 400 mil, alvo de 3 ações parlamentares. O deputado Valdir Trindade, do Republicanos da Paraíba, também destinou recursos para a construção de praça em Poço Dantas, na Paraíba. Já o deputado Pedro Paulo, do PSD do Rio de Janeiro, destinou dinheiro para apoiar projetos de infraestrutura turística em Barra do Piraí, no Rio de Janeiro. A mesma ação foi proposta pelo deputado Sérgio Brito, do PSD da Bahia, para a cidade de Mulungu do Morro, na Bahia. Da Rádio Câmara de Brasília, Silvio Munhato.
2: Relações Exteriores.
3: João Cury, do MDB de São Paulo, pede a instalação da Frente Parlamentar em apoio à integração União Europeia e Mercosul. O deputado explica que o grupo vai acompanhar a implementação do acordo comercial entre os dois blocos, assinado em 2025.
4: João Cury ressalta que o bloco de livre comércio vai beneficiar setores como a indústria, a mineração e o agronegócio. Na visão dele, a frente é importante para acompanhar as negociações que podem ampliar a participação do Brasil no comércio global.
3: Termina agora o Jornal Câmara dos Deputados, produzido pela Rádio Câmara, com trabalhos técnicos de Everson Urani e apresentação de Val Monteiro e Márcio Aquilissardi. Boa noite.
4: Uma ótima noite para você e até amanhã.
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20: Mix 8:55.
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0: 10, excelente noite pra você de terça-feira, tudo certo por aí? Eu sou o Fábio, tô de volta aqui na Mix e a partir de agora tem o Baú da Mix, uma hora direto de flashback pra gente viajar no tempo. 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Vamos abrir o baú de hoje com Bon Jovi.
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0: Pressure aqui no Baú da Mix pra gente recordar e matar saudades. 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

0: 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Mix 10:41, matando saudades aqui no Baú da Mix em The Strokes Last Night. É o baú rolando na sua noite de terça-feira e você interagindo com a programação da Mix, mandando o seu nome completo usando a hashtag KitMix pro nosso WhatsApp 11983408000 para concorrer ao kit Mix com copo e eco bag. 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
1: Mix 11.1, Kelly Clarkson, Breakaway, fechando a edição de hoje do Baú da Mix. Valeu todo mundo que participou. Agora aquele kit mix com copo e eco bag. Quem tá levando é o Líder Van Nascimento, final do fone 6921. Líder Van Nascimento, parabéns. Aguarde que a equipe da Mix vai entrar em contato contigo, tá? Acabou aqui, ó.
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1: E agora tem novidade de séries pra você que gosta, né? Maratona séries. Foram divulgadas as primeiras fotos da segunda temporada de Tremembé. O seriado mostra o dia a dia de um dos presídios mais conhecidos do Brasil e que conta com criminosos que ficaram famosos por seus crimes. A segunda temporada da série deve contar novamente com Marina Rui Barbosa no papel da condenada Suzane von Richthofen, a atriz Carol Garcia, que interpreta Elise Matsunaga, e ainda Bianca Comparato, que vive Ana Carolina Jatobá. A próxima etapa da série também vai contar com novas histórias, como a condenação do ex-jogador Robinho. A segunda temporada da série Tremembé chega ao catálogo da Prime Video no ano que vem. Seguinte, acesse radiomixfm.com.br para ver as imagens da série.
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0: 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Mix 10 e 4. 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
0: Mix 11:07, excelente fim de noite pra você de terça-feira. Tamo de volta aqui na Mix. Hora de dar aquela relaxada, né? No ar o Mix Acústico, aquelas versões da Mix desplugadas pra você ficar relax no seu fim de noite.
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1: Mix 11:25, Jordan Sparks e Chris Brown no ar, fechando o Mix Acústico dessa noite de terça-feira.
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0: Mix, faltando um minuto pra meia-noite. Google Dolls, Iris, depois do intervalo vai rolar aqui na Mix o No Break.
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3: Mix 10:59.
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0: Mix meia-noite 2, agora é hora de apertar o play e esquecer o relógio, tá no ar o No Break. 2 horas de música sem intervalos, sem parar. Tem novidade, tem hit que tá no topo e tem aquele flashback que bate direto na memória.
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1: Mix meia-noite 23, Lifehouse, You and Me aqui no No Break, 2 horas de música direto. 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

Mix, faltando 13 minutos pra... Aliás, 13 minutos pra uma da manhã. Bon Jovi, Always, aqui no No Break. São 2 horas de música direto, sem nenhum intervalo comercial. 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
1: Mix 1 e 7, Rubastank The Reason aqui no No Break. 2 horas de música direto, sem nenhum intervalo comercial. É muita música na sua madrugada já de quarta-feira. Sem intervalo, sem parar. Tem novidade, tem hit. Que tá no topo e tem aquele flashback que bate direto na memória, né? Então, na última hora, vamos tocar pra você ainda. Maroon 5, Armandinho, U2, Martin Garrix. E agora tem One Republic.
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14 minutos para as duas, aqui no No Break Rihanna, Love on the Brain. 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

0: Saudades do Tempo. Acabou aqui.
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2: Mix, uma hora.
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0: Mix 2 e 2.
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0: Mix 3 e 1.
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Essas foram três das mais pedidas por você em 2005. 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
5: Mix 4 e 2.
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2: Mix 5 horas.
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0: Mix, agora 125 e o Creed, Don't Stop Dancing. O título dessa música é um belo incentivo pra você nessa manhã de quarta-feira. Significa não pare de dançar, ou seja, não desista, mesmo nesse horário cruel que você acorda. Siga em frente que vai dar tudo certo e muitas vezes você tem que dançar conforme a música. Eu sei que você entende bem o que eu quero dizer. Então, bora encarar esse dia 26 de agosto. Bom trabalho, boa aula, que o caminho flua bem e as melhores músicas estão aqui, hein? Até já.
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2: Mix 5:26.
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0: Mix agora 1 para 7, Cranberries Linger.
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1: Mix, 6 horas.
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Olá, região central de Rondônia, bom dia! Bom dia, Brasil! Bom dia a você, onde quer que esteja nos acompanhando pelas muitas plataformas digitais ofertadas na internet. Quartou, hein, pessoal? Chegamos ao meiuco da semana, essa quarta-feira abençoadíssima, hoje, 26 de agosto de 2026. Por aqui iniciamos a edição do Jornal da Mix com a apresentação de Jairo Pereira. A partir de agora, os principais fatos que viraram notícias nas últimas 24 horas, desfilando no Jornal da Mix, que está começando. E você começando o seu dia muito bem informado a partir de agora, ligado aqui no Jornal da Mix. Porque é a notícia chegando até você como ela é, sem deturpação ou sensacionalismo. E valendo a sua participação. Isso, valendo a sua participação aqui pelo nosso Telezap, que é o 3423-3000. Por esse número você pode enviar sua mensagem de texto ou de áudio de até 30 segundos e nós aqui prazerosamente estaremos replicando a sua mensagem. Fique à vontade para participar. Fique à vontade para participar a partir de agora. É o Jornal da Mix chegando até você, trazendo os principais fatos que aconteceram em Rondônia, no Brasil e no mundo a partir de agora.

0: Agora já são 6:08 em Rondônia, 6:08 no estado de Marechal Rondon. E você, como é que está? Tudo bem? Dormiu bem? O suficiente para encontrar-se nesse momento fisicamente, psicologicamente restabelecido para mais um dia de conquistas e de vitórias? É desse jeito. Dormir bem é tudo que a gente quer, né? É tudo que a gente quer, tudo que a gente deseja. Porque quando se dorme bem, se levanta bem, né? Isso, a gente levanta bem, cheio de gás para queimar em mais um dia, mais uma jornada. Aí quando a gente dorme mal, você já sabe o que acontece, né? Todo mundo levanta mal quando dorme mal. A produção no dia seguinte cai substancialmente. Então é isso aí, que você possa estar nesse momento revigorado para mais um dia de muitas conquistas, ok? E que o Papai do Céu possa lhe proteger nesse dia, né? De uma forma esplendorosa. Bom dia a você que está indo para outros municípios em busca do pão de cada dia, para sua família, né? São os profissionais liberais. Bom dia, doutor Joubert. Bom dia, Matheus. Bom dia, Gabriel. Bom dia, o meu amigo Valdomiro, do Chapéu Brasília. Bom dia, o Emerson, motorista de caminhão. Bom dia, o pastor Luiz, também é motorista de caminhão, viu? Bom dia ao Oliveira, motorista de caminhão. Que mais? Tem muita gente, né? Bom dia ao Francisco da Simone. Isso, é o Francisco Fagundes. É o Francisco da Simone. Tá lá no aplicativo, né? Motorista de aplicativo e transportando a população, né? De Jiparaná, de um bairro para o outro, de uma rua para outra. E ele pula cedo, viu? Quando você precisar de um motorista de aplicativo assim cedo, é só ligar para ele, tá bom? Ah, mas também não sei o número, não. É só chamar o Francisco da Simone, ele tá pronto, né? Dorme cedo para levantar cedo, é desse jeito, igual eu. 6:10, agora bom dia a vocês e... em nome do casal Eva e Castorino, aqui ó, na linha, na segunda linha, é isso? Na Glebagi. Acompanhando o Jornal da Mix, lá tá tomando café da manhã nesse momento, né? Preparando para tirar o leite da mimosa. Antigamente, quando não tinha ordenha, aí levantava 4 da manhã. Viu como o campo está também modernizado? É isso mesmo. Eu lembro que o vaqueiro do meu pai levantava 3:30 da manhã para tirar leite. Meu Jesus amado, com chuva no inverno. Agora não, tudo coberto, cimentado. Ah, eu me lembro que o vaqueiro do meu pai, coitado, enfrentava um lamaceiro no curral que passava do joelho às vezes. Era uma loucura, viu? Aí hoje não, tá lá, ó. Eva e Castorino, naquele tete a tete, os dois, lembrando do tempo que se conheceram, né? Quando um olhou no olho do outro e tal, e se apaixonou. E preparando para tirar leite da mimosa. Aí daqui a pouco chega lá na ordenha, rapidinho, quando for 7 horas, tá lá com 250 a 300 litros de leite lá na não é mais na banca, não. Agora coloca no tanque de resfriamento. Que legal, hein? É desse jeito. Em nome deles, eu cumprimento você que toma o seu café da manhã também, nesse início de quarta-feira. Bom dia. Bom dia, bom dia, bom dia para você que está dirigindo, pelas vias de Rondônia, nos conduzindo de carona. Bom dia, bom dia. No trânsito, não mate e não morra, né? Dirija com muita responsabilidade e nada de fazer ultrapassagens perigosas. Porque todo dia eu trago essa recomendação? Porque todos os dias tem novas pessoas me ouvindo, nos ouvindo, que estão no volante dirigindo. E muitas dessas pessoas imprudentes. E a imprudência acaba, né, matando muitas pessoas. Então, dirija com muita tranquilidade, nada de pressa, nada de velocidade excessiva, tá bom? E, por favor, nada de ultrapassagens perigosas. Nada de entrar atrás daqueles comboios, aquelas ultrapassagens que... Vai o comboio, duas carretas e você quer entrar atrás. Muitos entraram e não saíram vivos do outro lado. Por favor, todo cuidado é pouco, ok? Só faça ultrapassagem quando tiver certeza de que você tem toda a segurança necessária para chegar vivo do outro lado. A Polícia Rodoviária Federal agradece e a sua família muito mais. E a palavra de ordem desta quarta-feira, senhoras e senhores, é perseverança. Vamos perseverar nesta quarta-feira, senhores, senhoras. Nada de desistir. Sabe aquele projeto que você tem corrido atrás e que está desistindo, não tem conseguido até o momento? Aí você fala, puxa, eu vou desistir, está muito difícil. Meu amigo, você é um vencedor. Na verdade, você é mais do que vencedor. Olha, lá no útero da sua mãe, só você ovulou. Só você, cerca de 600 mil espermatozoides disputaram contigo. Mas só você ovulou. Então ali Deus já tinha algo contigo, né? Isso fez você somente alcançar a ovulação. Então se você alcançou lá, porque você é mais do que vencedor, você está aqui nessa terra, nessa vida, para vencer. Deus te trouxe aqui para vencer e não para ser vencido. Não se esqueça disso. Então, se você não conseguir sozinho, se esse projeto é bom para você, para a família, para todos, porque o que é bom apenas para um e não é bom para os demais já se torna ruim. Mas se é bom para você, para sua família, para toda a coletividade, então, e se você pediu a Deus a direção e ele aprovou, vá em frente, desista não. Os melhores projetos, eles demandam grandes esforços, tá bom? Ah, mas eu vou desistir. Desista não, a desistência ficou para os fracos e você é forte, certo? Deus te fez forte, Deus te fez para vencer. Então, se você não está conseguindo sozinho, peça ajuda de Deus e do alto céu ele vai te ajudar. Você vai ver que uma mão misteriosa, poderosa, algo sobrenatural vai se mover em teu favor. E quando você se der por conta, você já está lá no alvo, lá no objetivo. É desse jeito. É a mão de Deus que te ajuda, sabia? Então, meu amigo, não desista. Não desista. Siga em frente. Porque com a ajuda de Deus, com a ajuda do Pai, a gente vai muito além, ok? Do que nós iríamos sem Ele, certo? Então, avançar sempre, desistir jamais. Continue perseverando, caminhando e você vai alcançar a sua vitória. Ok? 6:15 agora. Hoje é dia 26 de agosto. 26 de agosto é o Dia Internacional da Igualdade da Mulher, viu? A data serve para comemorar as conquistas das mulheres, bem como propicia a reflexão acerca da desigualdade feminina ainda existente. E tem como objetivo a luta pela igualdade entre homens e mulheres no que respeita ao poder social, hierarquia profissional, salários, proteção contra a violência doméstica e outros direitos, viu? Pois é, tem que haver o respeito. Hoje é também o Dia Internacional da Declaração dos Direitos do Homem e do Cidadão. Não importa onde forem feitas pesquisas sobre a Declaração dos Direitos do Homem e do Cidadão, em algum lugar está escrito que ela é o marco para a democracia. Para a democracia, viu? E democracia é o regime político em que a soberania é exercida pelo povo. Os cidadãos são detentores do poder e confiam parte desse poder ao Estado para que possa organizar a sociedade. Em 26 de agosto de 1789, depois de muitos debates, os deputados franceses votaram o texto final da declaração. Ela é composta por preâmbulo e 17 artigos. Neles definiram-se direitos como liberdade, propriedade, segurança e igualdade. Os artigos, por exemplo, primeiro diz: os homens nascem e são livres e iguais em direitos. As distinções sociais só podem ter como fundamento a utilidade comum. E aí segue os 17 artigos da Declaração Universal dos Direitos Humanos. E muitos países, como o Brasil, por exemplo, seguiram essa declaração, foi copiada na Constituição devido à importância dos seus preceitos, tá? Só que, infelizmente, nos dias atuais, a gente está vendo essa igualdade, esses direitos sendo solapados pelo Supremo Tribunal Federal, que nesse momento está enfermo, né? enfermo e que precisa ser curado. 6:18, agora 6:18, agora vamos abrir espaço para quem? Para Fabiola Altran, trazer os destaques da manhã desta quarta-feira. Contigo, Fabiola.
1: Oi, eu sou Fabiola Altran e estes são os destaques de hoje. Anvisa aprova o registro do segundo genérico de semaglutida sintética em caneta injetável. O medicamento é produzido pela Germed Farmacêutica. A arrecadação federal chegou a 289 bilhões e 300 milhões de reais em julho, de acordo com a Receita. O valor representa um recorde para o mês. Confirmados 2 casos de febre do Nilo Ocidental em São Paulo. São 2 pacientes, uma de Ribeirão Preto e outra de São José do Rio Preto. É a primeira vez que o estado registra casos humanos da doença, que é causada pela picada de um mosquito. Pela Copa do Brasil, hoje, 9:30 da noite, são 2 partidas. Vasco e Vitória e Palmeiras e Santos. Já pela Sul-Americana, também no mesmo horário, tem River Plate e Santa Fé. Da Rádio 2, Fabiola Altran.
0: Muito bem, Fabiola. Agora vamos abrir espaço para o Alexandre Garcia trazer os principais assuntos do nosso encontro desta quarta-feira, né, Alexandre? O que teremos no encontro de hoje? Bom dia.
2: Bom dia. No nosso encontro de hoje, eu vou falar sobre a pesquisa Quest em São Paulo, Rio de Janeiro, Minas Gerais, Distrito Federal e Pernambuco. E vou mostrar para vocês que vocês pagaram até 31 de julho neste ano, só em imposto federal, 1,876 bilhões. E só complica, né? Não resolve nada. Tá aí a CVC despencando no seu valor de mercado e empresas voltando para os seus países e não querendo mais ficar no Brasil. Detalhes daqui a pouco no nosso encontro diário. De Brasília, Alexandre Garcia.
0: Ok, o Alexandre volta daqui a pouquinho às 7 da manhã com o comentário do dia. Até já, Alexandre. Agora vamos conferir a previsão do tempo para esta quarta-feira aqui para a região central de Rondônia.
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0: Pois é, segundo o Climatempo, olha, para esta quarta-feira aqui na região central de Rondônia, temos, né, previsão de temperatura mínima de 24 e máxima de 36 graus. Segundo ainda o Climatempo, né, o sol já começou a brilhar às 6:14 e vai se pôr às 6:04 da tarde. Sem previsão de chuva e a umidade relativa do ar fica entre a mínima de 38% e máxima de 79%. Nesse momento, a temperatura está cravada nos 24 graus. O pico da temperatura acontece às 16h, quando ela vai chegar, pode chegar aos 36, ou seja, a chapa vai esquentar e o calorão de Rondônia vai chegar, hein? Eita, rapaz, muito calor previsto para essa quarta-feira aqui na nossa região central de Rondônia. As informações são do site Climatempo, trazendo a previsão do tempo desta quarta-feira para você da região central do estado de Marechal Rondon.
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0: Agora já são 6:21, passando 21 minutos das 6 da manhã no estado mais pujante e próspero do norte do Brasil. Vamos ao nosso intervalo comercial, porque na sequência eu volto com as notícias do agronegócio.
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0: E a hora certa.
1: Mix 6:23.
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0: É o Jornal da Mix nessa manhã de quarta-feira. Hoje é dia 26 de agosto. Hoje é o Dia Internacional da Declaração dos Direitos Humanos.
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0: Agora já são 6:26, passando 26 minutos das 6 da manhã aqui no estado de Marechal Rondon. Olha, a venda de material genético bovino cresce 11,5% no primeiro semestre desse ano, viu? Então vamos aos fatos. É que a venda de material genético bovino cresceu 11,5% no primeiro semestre de 2026, totalizando 11.110.000 doses. Conforme dados da Associação Brasileira de Inseminação Artificial, a ABIA, em parceria com o CEPEA. Considerando também as exportações e operações de prestação de serviços, o mercado movimentou 12.330.000 doses no período, o que representa uma alta de quase 12,5% em relação aos primeiros 6 meses do ano passado. E quais são as expectativas futuras? O crescimento no setor é um indicativo positivo para a agroindústria, refletindo a demanda crescente por melhoramento genético e eficiência na produção de carne bovina. O Brasil é forte, é grande, é robusto nessa questão, e esse é um material que está em franco crescimento a cada mês, né? Os criadores buscando material genético de qualidade superior a cada mês, a cada ano, e vem assim se superando, buscando carcaças mais resistentes e que produzam um valor agregado muito maior. 6:28 agora, vamos à cotação da arroba do boi gordo.
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0: Pois aí, arroba do boi gordo sendo cotada nesta quarta-feira com um decréscimo, né? Aqui na região central. Mas isso aqui vai passar, né? Eu lembrei daquela filósofa da Globo. 324 é o valor da arroba cotada nesta quarta-feira para pagamento à vista e 328 para pagamento a prazo, da arroba aqui na região central de Rondônia. A vaca gorda tem a sua arroba cotada nesta quarta-feira a R$306 para pagamento à vista e R$310 para pagamento a prazo. 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Agora vamos abrir espaço para Humberto Ferretti complementar as informações do campo. E ele vem falando dos pescados, porcos e ovos que estão mais baratos. Humberto Ferretti e o Giro Rural.
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3: Eu sou Humberto Ferretti e esse é o Giro Rural. O preço dos pescados caiu em julho no atacado. É o que mostra o balanço da CEAGESP, a Central de Abastecimento de São Paulo, que trabalha com a compra e a venda de mercadorias de todo o país. Na média, o recuo foi de 2%. No geral, o movimento de queda está ligado ao crescimento da oferta. Destaque para anchova, abrótia, corvina de água salgada, pescada maria mole e pescada branca, com quedas entre 11% e 38% no preço. A cotação do porco caminha para fechar o mês de agosto em queda. Em algumas praças pesquisadas pelo CEPEA, o suíno vivo já ficou 4% mais barato. Ele é vendido posto em Minas Gerais pouco acima dos R$ 5,00 o quilo. Em Santa Catarina, a retirar, o preço está na casa de R$ 4,60. Existe no Brasil desde o começo do ano um cenário de baixa demanda por carne de porco e alta oferta de animais para abate. Tanto que muito criador trabalha no prejuízo e decidiu cortar investimentos na cultura. A redução da demanda nos últimos dias derrubou o preço do ovo. O movimento era esperado com a chegada do fim do mês, quando muito brasileiro já gastou o salário e precisa cortar despesas. A caixa de 30 dúzias do branco é vendida a R$ 123,00 e a do vermelho a R$ 134,00. Os números foram apurados pelo CPEA, no Polo Produtor de Bastos, no interior de São Paulo. Diante da pressão dos compradores, o produtor tem aceitado vender por menos para girar os estoques.
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0: Agora já são 6:31 em Rondônia, 6:31. Olha, você sabe como preparar o rebanho para a estação de monta com bezerro bem valorizado? É, porque o bezerro está muito valorizado. A valorização do preço do bezerro do mercado pecuário abriu uma janela altamente rentável para o produtor de cria, tornando o momento atual decisivo para o planejamento estratégico da safra 26-27. Em entrevista ao Giro do Boi, o especialista em reprodução das zoetes, o Francisco Lopes, ele informou que transformar o cenário de mercado em lucro exige antecipação e foco em gestão, nutrição e sanidade preventiva no período que antecede a estação de monta. Pois é, a preparação do rebanho para colher o número máximo de bezerros ao pé sustenta-se no manejo prévio da condição nutricional das matrizes e na categorização dos lotes. Garantir que as vacas cheguem ao parto com score de condição corporal adequado, mantendo marcas acima de 3,5 em uma escala de 1 a 5, acelera a evolução uterina e antecipa o retorno à ciclicidade. Essa gestão possibilita a montagem de protocolos de inseminação artificial em tempo fixo, específicos para cada categoria, maximizando as taxas de concepção no primeiro serviço. Pois é, e a importância desse controle sanitário, hein? Olha, paralelamente ao manejo nutricional, o controle sanitário é a ferramenta indispensável para conter as perdas gestacionais ao longo de todo o período reprodutivo. Francisco Lopes destacou que entre o diagnóstico inicial de gestação, 30 a 45 dias, e o momento do parto, o percentual de reabsorção embrionária e abortamento atinge até 30% nas novilhas e primíparas e varia entre 10% e 12% nas fêmeas adultas. O uso rigoroso de vacinas reprodutivas contra a rinotraqueite infecciosa bovina, a diarreia viral bovina e a leptospirose é o que impede a perda embrionária e garante a entrega da bezerrada no pasto, viu? A estruturação da fazenda de cria deve basear-se no diagnóstico de dados da temporada anterior para corrigir gargalos operacionais antes da soltura dos touros ou do início dos protocolos hormonais. A combinação entre a análise do histórico reprodutivo, o ajuste nutricional por scoring e a blindagem sanitária contra enfermidades infecciosas, isso converte o investimento em taxa de desmame elevada. Em uma safra marcada pelo bezerro valorizado, olha só, proteger a gestação da matriz é o caminho mais seguro para capitalizar o negócio e obter retorno financeiro no agronegócio, tá? E aproveitando que o bezerro está com valor lá nas nuvens. Porém, esses cuidados precisam ser tomados para que o seu investimento se reverta em lucro garantido. Agora são 6:35 em Rondônia.
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0: E o sorgo amplia a área cultivada no Brasil. O que que é isso na safra 25-26? Diego Brião, traga os detalhes.
5: O sorgo tem ganho importância no cenário da produção agrícola nacional. Houve um crescimento de quase 30% da área cultivada na safra 2025-26. Este avanço é revelado em um levantamento da CropLife Brasil, que é uma associação civil sem fins lucrativos que representa empresas especializadas em pesquisa e desenvolvimento de soluções para a produção agrícola sustentável. A CropLife promoveu, na metade deste mês, o Conexão Sorgo Brasil. O encontro reuniu especialistas da pesquisa, da indústria, representantes públicos e do setor produtivo na cidade de Imperatriz, no estado do Maranhão. A engenheira agrônoma Caroline Barbosa, que é especialista em assuntos regulatórios de germoplasma da CropLife Brasil, destaca a realização do evento e os diferenciais do sorgo.
6: Reunimos produtores, especialistas e representantes de toda a cadeia para falar sobre o futuro dessa cultura tão estratégica para o Brasil. O sorgo é uma cultura versátil e altamente tolerante à seca, uma característica cada vez mais importante diante dos desafios climáticos e da previsão de um cenário de super El Niño para este ano. Esse potencial já se reflete no campo.
5: O chefe adjunto de transferência de tecnologia da Embrapa Milho e Sorgo, o engenheiro agrônomo Frederico Botelho, ressalta a capacidade de resistência a adversidades climáticas que possui o sorgo.
7: Principalmente o fator de maior tolerância a estresse hídrico, né, que contribui para que essas janelas restritivas, o próprio cultivo de safrinha já é um momento bem restritivo e com significativos desafios para o produtor. Então essa maior tolerância a estresse hídrico e outros fatores como raiz mais profunda, raiz mais estruturadas, isso contribui para que ele tenha um desempenho um pouco mais longo, né? Então se você compara janela de plantio, o sorgo ainda tem uma janela em torno de até 20 dias superior, né, à janela do milho no fechamento da janela.
5: Em janeiro deste ano, o Brasil retomou as exportações de sorgo à China. Foi o primeiro envio de mais de 25 toneladas em 10 anos. Já nesta semana, as exportações do grão retomadas embarcaram 69 mil toneladas ao país asiático. Há um ano, a China reconheceu o sistema que permite a habilitação de empresas cerealistas interessadas na comercialização. Agência Rádio Web, produção e reportagem, Diego Abrião.
0: Ok, Diego, muito obrigado pelas informações. Agora são 6 horas e 38 minutos em Rondônia.
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0: 6h38, olha, cerca de 83% do crédito rural para a soja teve aderência ao cultivo financiado. É o que aponta a Serasa. A soja financiada estava na maior parte dos casos onde deveria estar. É o que mostra o mapa da soja, estudo inédito da Serasa Experian, que cruzou dados de crédito rural com imagens de satélite para verificar a correspondência entre a finalidade do financiamento público e o cultivo efetivamente encontrado nas áreas informadas pelos produtores. É que às vezes o sujeito pega o dinheiro para a soja e investe, né, noutra finalidade, noutro fim. Na safra 25-26, pelo mais de 82,5% das 42.691 operações analisadas, apresentaram aderência entre o crédito contratado e a cultura identificada no campo. O resultado representa uma melhora de 6,5%, 6,5 pontos percentuais em relação à safra 22-23, quando o índice era de 76%. O levantamento considerou 1.970.000 hectares financiadas e utilizou imagens de sensoriamento remoto e tecnologia proprietária da Serasa Experian. Do total de operações, 66,7% não apresentaram indícios de desvio de finalidade. Outros 16%, quase, registraram diferença de até 10% entre a área financiada e a área em que a soja foi identificada. Segundo a empresa, essa margem pode estar relacionada à escala do mapeamento ou a imprecisões nos limites das glebas e não representa necessariamente uma irregularidade. O dado que chama atenção está no grupo restante. Em 17,5% das operações, a diferença entre a área financiada e a área identificada com soja superou 10%. Desse universo, mais de 10,5% apresentaram divergências entre 10% e 50% da área contratada, quase 4% entre 50% e 90% e mais de 3% entre 90% e 100%. Em alguns casos, a diferença foi expressiva. Uma das operações analisadas financiou o custeio de soja em 76 hectares e meia, mas nenhuma área com a cultura foi identificada pelas imagens de satélite. Em outro caso, dos 37 hectares contratados para o cultivo de soja, apenas 10 hectares apresentaram a cultura. Pois é, são os desvios, né, de finalidade.

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0: Mix, 6:43.
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6: É o Jornal da Mix dessa manhã de

0: quarta-feira, 26 de agosto de 2026. Hoje é o Dia Internacional da Declaração dos Direitos Humanos.
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0: Agora já são 6h47, faltando 13 minutos para as 7 da manhã desta quarta-feira. Olha, ontem a Quest, ela divulgou pesquisas, né? Pesquisas para o governo do estado de Rondônia, para o Senado aqui em Rondônia. E essa divulgação foi para muitos estados brasileiros, né? Muitos estados brasileiros. E aqui em Rondônia, nós vamos trazer agora o resultado dessa pesquisa divulgada pela Quest na noite desta terça-feira, para que você possa saber os números, como é que estão os números na corrida para governador e senador aqui em Rondônia, ok? Agora faltam 12 minutos para 7 horas. Olha, a corrida pelo governo de Rondônia nas eleições desse ano começa a se desenhar como uma disputa acirrada entre o senador Marcos Rogério e o ex-prefeito de Cacoal, Adailton Fúria. É o que aponta a primeira pesquisa do Instituto Quest, divulgada ontem. No cenário estimulado de primeiro turno, quando os nomes dos candidatos são apresentados aos entrevistados, Marcos Rogério aparece com 24% das intenções de voto, enquanto Adailton Fúria registra 21%. Considerando a margem de erro de 3 pontos percentuais, os dois estão tecnicamente empatados. Na sequência, aparece o ex-prefeito de Porto Velho, Wildon Chaves, do União Brasil, e o deputado federal Expedito Neto, do PT, ambos com 10%. Samuel Costa tem 2%, aqui aparece ele como rede, mas Samuel Costa é do PSB, enquanto Pedro Habib, do MDB, com 1%. Outros 10% dos entrevistados afirmaram que pretendem votar em branco, anular o voto ou não comparecer às urnas. Já 22% ainda estão indecisos, indicando que uma parcela significativa do eleitorado ainda não definiu sua escolha. Pois é, na pesquisa espontânea, quando os nomes dos candidatos não são apresentados, o cenário é ainda mais aberto. Adailton Fúria aparece com 12%, seguido de Marcos Rogério com 11%, Wildon Chaves com 4% e Expedito Neto com 3%. O dado que mais chama atenção, porém, é o número de eleitores que ainda não sabem quem votar. 65% na espontânea permanecem indecisos nesse formato de consulta. Bom, aí quando é segundo turno, Marcos Rogério lidera as simulações de segundo turno. Olha, a pesquisa também testou 6 possíveis confrontos para um eventual segundo turno. Em uma disputa entre Marcos Rogério e Adailton Fúria, o senador aparece com 40% contra 29% do adversário. Outros 16% disseram que votariam branco, nulo ou em nenhum dos dois, enquanto 15% não souberam responder. Marcos Rogério também aparece à frente em confrontos contra Wildon Chaves e Expedito Neto. Contra Wildon, o placar seria 47-20. Já diante de Expedito, o senador teria 49% contra 23%. Nos demais cenários, Adailton Fúria venceria Wildon Chaves por 37-23 e Expedito Neto por 41-18. Wildon, por sua vez, aparece numericamente à frente de Expedito com 33-27. Olha, a pesquisa ouviu 804 eleitores e foi realizado entre os dias 21 e 24 de agosto, com esses 804 eleitores de Rondônia. A margem de erro é de 3 pontos percentuais para mais ou para menos, com nível de confiança de 95%. A pesquisa foi contratada pela Rede Amazônica e está registrada no Tribunal Superior Eleitoral, TSE, sob o número RO 05711/2026. Os números mostram, neste momento, uma eleição ainda aberta, com dois candidatos tecnicamente empatados na liderança e uma parcela expressiva do eleitorado que ainda não definiu seu voto. O que eu percebo aqui nessa pesquisa é que num eventual segundo turno entre o senador Marcos Rogério e o ex-prefeito de Cacoal, é que a tendência do eleitorado nesse momento é migrar maciçamente, né, aí com mais de 70% ou mais ou menos, para o senador, né? são eleitores do Expedito Neto, são eleitores do próprio Hildon Chaves. Ah, mas o eleitorado do Expedito é só o petista? Não, não. O Expedito Neto foi deputado federal, acho que por 2 ou 3 mandatos. Então isso é inegável. Então ele tem um eleitorado próprio, ainda que seja diminuto. E o que se percebe, parece, pelo que se vê, é que parte tanto do eleitorado, a maioria do eleitorado de Hildon Chaves, quanto uma boa parcela do Expedito, parece migrarem para Marcos Rogério no eventual segundo turno. Porém, isso é muito bom para o senador. Porém, o que ainda é preocupante para os candidatos é o percentual de indecisos. Na espontânea, 65% ainda não sabe em quem votar. Na estimulada, claro, esse percentual cai para 20 e pouco, né? Na estimulada. Só que quando for chegar na urna, lá não vai ser estimulada, lá vai ser espontânea. É óbvio que a campanha ainda nem começou no rádio e na TV. A campanha começa depois de amanhã, na sexta-feira, às 6 da manhã aqui na Mix. O Jornal da Mix vai começar às 6h20, depois da campanha eleitoral. Aqui na Mix vai às 6 da manhã e às 11 horas. Aí você vai acompanhar as propostas dos seus candidatos aqui na Mix, nesses 2 horários. E aí, com a programação televisiva, nas redes sociais e no rádio, que o povo usa muito rádio, porque sabe que o rádio é muito mais verdadeiro, né, para se informar. Então você vai poder conhecer muito melhor os seus candidatos aqui na Rádio Mix, a partir da próxima sexta-feira, às 6 da manhã e às 11 horas. E tem mais: para onde esse eleitorado indeciso, para onde eles apontarem, o candidato pode ser eleito, né? O candidato pode ser eleito. Então, senhores e senhoras, há muito trabalho para os candidatos, né? Essa polarização faz com que os candidatos mirem melhor nos seus objetivos. E, por favor, né, candidatos, nada de sujeira na candidatura, esse negócio de fake news atacar os adversários. A justiça teve que mandar retirar fake news aí contra o senador Marcos Rogério, né? Possivelmente aí criado por grupos políticos, né? Olha só o que veio aqui, ó. Vamos trazer essa aqui também, né? A Justiça Eleitoral de Rondônia determinou a retirada de uma publicação no Instagram que atribuía ao candidato ao governo do estado, Marcos Rogério, a responsabilidade pela autorização ou aprovação da concessão da BR-364 e pela implantação do pedágio na rodovia. Olha, tá vendo? Isso aqui é tudo a ver com Confúcio Moura e não com Marcos Rogério. A decisão é do juiz auxiliar da propaganda eleitoral, Kerson Maciel Gomes Soares, em ação apresentada pela coligação Juntos por Rondônia. Ao analisar os documentos apresentados no processo, o magistrado concluiu que Marcos Rogério não possui vinculação com os procedimentos administrativos que resultaram na concessão da rodovia federal. Segundo a decisão, a publicação apresenta informações inverídicas ou descontextualizadas e configura propaganda negativa, ilícita e inverídica. O juiz considerou que o conteúdo associou indevidamente Marcos Rogério à aprovação ou autorização da concessão da BR-364, com potencial de interferir no equilíbrio da disputa eleitoral. Entre os documentos apresentados no processo está uma nota técnica do Senado Federal informando que os procedimentos administrativos necessários à concessão de rodovias federais, incluindo a BR-364, não são submetidos à aprovação do Senado, o que é uma pena. A justiça determinou Facebook e Instagram a retirada do vídeo no prazo de 24 horas, incluindo comentários, compartilhamentos e eventuais reproduções associadas. A ordem também prevê bloqueio de conteúdos idênticos ou substancialmente equivalentes por cruzamento de hash e o fornecimento de informações para identificar o responsável pelo perfil que publicou o material. O advogado Nelson Canedo, responsável pela ação, afirmou que a decisão estabelece um limite entre a crítica política e a divulgação de informação falsa durante o processo eleitoral. Ele diz que o debate eleitoral pode e deve ser duro. O que não se pode admitir é transformar uma informação falsa em argumento político para induzir o eleitor a erro. A Justiça Eleitoral reconheceu, neste caso, que existe uma linha clara entre crítica e desinformação. Ou seja, o que a informação traz é algo esdrúxulo, mentiroso, com um propósito específico de prejudicar o candidato ao governo pelo Partido Liberal. Isso, indubitavelmente. Faltando agora 8:02.
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0: Agora nós vamos com Alan Barbosa, que traz o giro de notícias da manhã desta quarta-feira.
2: Olá, este é o Giro de Notícias. Eu sou o Alan Barbosa e você acompanha os destaques do momento. Os governos do Brasil e dos Estados Unidos vão se reunir na próxima segunda-feira, dia 31 de agosto, para discutir o tarifaço do governo Donald Trump. O interlocutor brasileiro será o ministro do Desenvolvimento, Indústria, Comércio e Serviços, Márcio Elias Rosa. O representante comercial dos Estados Unidos, Jameson Greer, será o negociador do governo Trump. O encontro será virtual. O indicado pelos Estados Unidos para assumir embaixada no Brasil afirmou que não vai interferir nas eleições brasileiras. Daniel Pérez fez a declaração em entrevista a uma emissora de TV da Flórida. O futuro embaixador aguarda o governo brasileiro emitir o aval diplomático dele. Atenção, professores e professoras, inscrições gratuitas até 15 de setembro para a Olimpíada Nacional de Eficiência Energética. Podem participar estudantes do 8º e 9º anos do ensino fundamental e do 1º e 2º anos do ensino médio. Acesse onee.org.br, inscreva sua escola e participe. Uma iniciativa da ANEEL, coordenada pelo Instituto Abrade e realizada por 48 distribuidoras de energia elétrica. A Agência Nacional de Proteção de Dados, a ANPD, estima que o TikTok coletou dados de ao menos 20% das crianças brasileiras, mas o número pode ser ainda maior. A rede social foi multada pela ANPD em R$153 milhões. Um processo administrativo foi instaurado para apurar indícios de violações à Lei Geral de Proteção de Dados. O Supremo Tribunal Federal encerrou na tarde desta terça-feira audiência pública convocada para discutir pontos da lei antifacção. A norma criou o marco legal do combate ao crime organizado. Durante 2 dias foram ouvidas manifestações de 49 autoridades, especialistas, integrantes do sistema de justiça e representantes da sociedade civil sobre os efeitos da lei no combate ao crime organizado e na preservação de direitos e garantias constitucionais. O Giro de Notícias é uma produção da Agência Rádio Web, texto e apresentação Alan Barbosa, edição Thiago Pedruzzi.
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0: Agora já são 7:01. 7:01. Olha, depois do Alexandre Garcia, a gente traz uma panorâmica, várias pesquisas aqui pelos estados, várias pesquisas eleitorais aos governos estaduais e ao Senado, né? Das candidaturas ao Senado, que serão 2 candidatos ao Senado neste ano em que você, eu, nós vamos votar, né? Muito bem. Vamos ao nosso intervalo comercial. Na sequência, então, a gente volta com o Alexandre Garcia. Depois do Alexandre Garcia, a gente faz essa panorâmica, trazendo uma prévia aqui das candidaturas ao Senado, como é que anda nos estados, as preferências ao Senado e aos governos estaduais. 7:02 em Rondônia.
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0: É o Jornal da Mix nessa manhã de quarta-feira, hoje 26 de agosto. Hoje é o Dia Internacional da Declaração dos Direitos Humanos.
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0: Em Rondônia já são 7:07, passando 7 minutos das 7 da manhã aqui no estado de Marechal Rondon. Nós agora vamos com Alexandre Garcia, mas deixa eu mandar o meu bom dia ao Eliseu Nascimento aqui na pujante Presidente Médici. Grande Eliseu Nascimento, bom dia para você e toda a família. Bom dia também para o outro Eliseu, pastor Eliseu, né? Lá nas, ali, aqui na 128 com a 114, bom dia também pro ex-vereador Juraci, lá na 128 com a 114, o 114 como queiram. Bom dia ao nosso amigo Manuel Modesto, na Mercearia Modesta, Modesto, Mercearia Modesto aqui, ó. Bom dia, viu, Manuel? Bom dia ao Clóvis ali no Novo de Paraná, bom dia ao Wellington Orlande também. Aí, tá agarrado, né, Orlando? Tá agarrado já no peito aí da mimosa, tirando leite. É isso aí. Aqui, só na ordenha agora, né, Wellington? Só na ordenha de boa. Só na ordenha. Não faz mais força, não. Eita, se tu tivesse nascido 50 anos antes, hein? Aí você estaria... você estaria no Calvário, meu amigo. Agora hoje é só modernidade. Bom dia também pro Sargento J. Maria nos acompanhando. Já pensou, Wellington, você já pensou você ter que levantar 3:30 da manhã na chuva, no inverno, né? 3:30 da manhã ir pro curral, que não era coberto, a lama, aquele barro, sabe, acima do joelho, e você tem ali o que? 40 vacas para tirar leite, manual, sem ordenha, sem energia elétrica. Eita, rapaz, esse povo foram heróis, verdadeiros heróis, né? Bom dia, João Neto, bom dia o Vinícius Basílio, a dupla Faísca e Fumaça, ali no município de Urupá, se preparando para mais uma batalha escolar, mais uma jornada escolar. Bom dia, Mirandinha. Mirandinha, tudo bem, Mirandinha? Tá aqui no bairro São Bernardo nos acompanhando, né, Mirandinha? Tranquilo. O Mirandinha é um acervo, viu? Você precisa conversar com o Mirandinha. Mirandinha, tá quantos anos, Mirandinha? Já chegou nos 70? Mirandinha, ele conhece história assim como ninguém. É um grande pesquisador, muito estudioso. Então ele conhece histórias assim que dá gosto a gente. Eu vou ter que sentar com o Mirandinha, porque eu vou me sentir um Paulo aos pés de Gamaliel, ouvindo o Mirandinha, né? Bom dia para você, Mirandinha. Bom dia ao mestre Jarbas Augusto Ferreira também, acompanhando o Jornal da Mix, preparando o café da manhã, né? Sem supervisão, que beleza. Bom dia, Alexandre Garcia.
4: Bom dia. Pesquisa Quest para governos de São Paulo, Rio de Janeiro, Minas Gerais, Distrito Federal e Pernambuco. Pernambuco é onde está mais perto o líder, ou a líder, Raquel Lira, né? E João Campos. A Raquel está com 44, João Campos com 36. Aí eu já dei um parâmetro das outras. Eu não vou nem mencionar o segundo, porque o segundo mais próximo está a 8 pontos, os outros estão mais longe. Em Brasília, na frente, Celina Leão, vice-governadora que assumiu o governo. São Paulo, Tarcísio, né? Em Minas, o Cleitinho, e lá no Rio de Janeiro, o Eduardo Paes, dando assim um panorama. O maior eleitorado está em São Paulo, depois em Minas, depois eu acho que é Rio de Janeiro, e aí vem a Bahia, talvez, depois o Paraná em quinto lugar. Bom, você sabe quanto nós, pagadores de impostos, já pagamos neste ano só para o governo federal, não estou falando em governos estaduais e municipais, só para o governo federal, até 31 de julho, 1 trilhão 876 bilhões, dá quase 2 trilhões. Você nem imagina quanto é isso. E mais, né? O aumento dos impostos superou o aumento da inflação, né? E mesmo assim, o juro está lá em cima porque o governo gasta demais. Gente, é uma coisa que tira totalmente o argumento do candidato à reeleição. Ele não pode culpar outro governo, porque ele esteve em dois mandatos, a Dilma em um mandato e meio, e ele em mais um mandato, e o problema está cada vez pior, né? Vejam só, eu já falei sobre a CVC, gigante do turismo. Caiu para menos de 10% o seu valor de mercado. As coisas estão feias. Eu vi aqui no G1, Häagen-Dazs, do sorvete, estava aqui no Brasil desde 97, foi embora. A Walmart foi embora em 2019. A Forever 21, o Forever 21, estava aqui, voltou para os Estados Unidos. A Haribo, a alemã dos doces, estava aqui desde 2016, caiu fora. A Ford estava aqui desde final dos anos 20, por aí. Foi embora em 2019, estava lá na Bahia. Agora está lá a chinesa, bem típico. A Mercedes estava fabricando carro aqui, não está mais, né? A Fnac, que a gente frequentava para ver discos e sons, etc., francesa, não está mais. A Sony saiu de Manaus, né? A Nikon também fabricava aqui, não fabrica mais. A Roche, farmacêutica, tinha uma fábrica no Rio de Janeiro, não tem mais, continua presente no Brasil, mas não tem mais a fábrica. Topshop é a mesma coisa. Isso é o capital estrangeiro que estava na Bolsa, que 60% da Bovespa é capital estrangeiro, né? E aí despenca. Eu estava comentando, né, com meu amigo libanês, o Beirute está lotada de turista, tudo lotado, e tem guerra. E no Brasil aqui uma empresa de turismo despenca em seu valor, e a gente pagando imposto, né? Então, contra fatos, não adianta mentir, não adianta dizer que vai corrigir. Como corrigir? Porque não corrigiu antes, né? Foi o Bolsonaro, ok, mas nesses 4 anos não dão para corrigir, quando o Saxida diz que toda essa bagunça, trabalhando bem, cortando, aplicando a tesoura, em 18 meses se resolve. Por que não resolveu em 18 meses? Porque o gasto continua cada vez pior. É o que eu escrevi no meu artigo para os jornais, né? Contraria o Tiririca, porque o Tiririca diz que pior do que está não fica, mas tudo indica que continuando isso só pode piorar, e vai chegar um ponto em que nem crédito vai haver. É explosão, né? Isso existe. Existem leis de mercado que mostram isso. Quanto mais alto o imposto, né, mais a fuga do imposto, vai chegar um ponto na curva de Laffer que vai cair a produção e cair o imposto. Assim como no crédito. Vai chegar um ponto que não vai ter mais condições de juros de crédito disponível e de credibilidade que baseia tudo. De Brasília, Alexandre Garcia.
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0: Agora já são 7h15. Vamos à pesquisa Quest para Senado da República em Rondônia, divulgada na noite desta terça-feira, né? Vamos ver como estão os candidatos ao Senado em Rondônia nesse momento. Olha só, a pesquisa Quest foi divulgada na noite de ontem, terça-feira, e mostra como está a disputa pelo Senado em Rondônia. O levantamento foi encomendado pela Rede Amazônica. Em 2026, serão eleitos 2 senadores em cada estado e no Distrito Federal para renovar 54 das 81 cadeiras. Por isso, cada eleitor precisa votar em 2 candidatos diferentes. Não é possível escolher o mesmo nome 2 vezes, tá bom? Na pesquisa espontânea da Quest, em que os nomes não são mostrados aos eleitores entrevistados, 83% estão indecisos porque não souberam citar um candidato, viu? E isso na espontânea. E a eleição lá será espontânea, lá não vai ter ninguém dizendo os nomes, né? Pois é, é preocupante, né? Os candidatos precisam se divulgar mais. Os resultados da pesquisa para o Senado consideram as menções para a primeira e a segunda vagas em um total que soma 100% das intenções de voto e mantém a proporção entre candidatos brancos, nulos e indecisos. Então vamos aos números, atuais, né? Doutor Fernando Máximo, né, quando foi perguntado em quem você vota, se as eleições fossem hoje, em quem você votaria para senador? Aí, 17% respondeu doutor Fernando Máximo do PL. 11% respondeu Bruno Bolsonaro Scheid, do PL. 11% responderam Silvia Cristina, do PP. 10% responderam Mariana Carvalho, que é do Republicanos. 5% responderam a Sigurgax, que é do PDT. 4% responderam Luciano Oliveira, que é do PT. 1% responderam Engenheiro Túlio, do Missão. 1% respondeu Luiz Fernando, do PSD. 1% respondeu que votaria em Neidinha, do PSB. A Iris Mota não pontuou, né? E 13% responderam que vão votar em branco, ou nulo, ou não vão votar, né? E 26% estão indecisos. Agora nós vamos ver aqui os resultados. Vamos ver os resultados que consideram apenas as respostas para a primeira vaga e depois para a segunda. Primeiro, quem vai ser o seu primeiro senador? Porque a gente vai votar em dois, né? Primeiro, aí 20% respondeu Silvia, 20% respondeu doutor Fernando Máximo, do PL. Quem vai ser seu primeiro candidato a senador? 16% respondeu Silvia Cristina, do PP. 12% respondeu Bruno Bolsonaro Scheid, do PL. 10% Mariana Carvalho. 4% a Sigurgas. 6% Luciano Oliveira, do PT. 1% Engenheiro Túlio, do Missão. E 1% Luiz Fernando, do PSD. E 1% Neidinha, do PSB. Ok. Brancos e nulos ou não votar. Não vai votar 9%, indecisos 20%. Agora, a segunda pergunta. Quem vai ser o seu segundo senador? Porque eu vou votar no senador e depois vou votar no outro. Quem vai ser o seu segundo senador? Aí 15% respondeu, né? Doutor Fernando Máximo, do PL. Aí 15%. 10% respondeu Bruno Bolsonaro Scheid, do PL. 9% respondeu Mariana Carvalho, do Republicanos. 6% respondeu Silvia Cristina, do PP. 5% respondeu a Sigurgas, do PDT. 2% Luciano Oliveira. 2% Engenheiro Túlio, do Missão. 2% Luiz Fernando, do PSD. E 1% Neidinha, do PSB. Ok? E os indecisos, 32%. Branco, nulo, não vai votar, 16%. Tá aí. Então, eu vejo aqui que eu fazendo aqui uma análise, é que o doutor Fernando Máximo, ele vai bem tanto no primeiro voto quanto no segundo voto, até aqui, tá? Lembrando que há 83% de eleitores ainda que não decidiram o voto, estão indecisos, não sabem quem votar, né? Na espontânea. Então, tá aí, se saindo muito bem, tanto o doutor Fernando Máximo no primeiro voto quanto no segundo, e o Bruno Bolsonaro, para minha surpresa, também se saindo muito bem, tanto no primeiro quanto no segundo voto. Tem aqui algumas surpresas, até negativas, a meu ver, contrárias, né? Que eu não vou aqui comentar. Algumas surpresas que eu esperava, eu mensurava algo maior, e que, segundo a Quest, vem trazendo um reflexo bem abaixo do que eu esperava. Mas isso aqui a gente deixa para comentar num outro momento, né? No momento mais adequado. Vamos esperar começar a campanha propriamente dita. 7:21 em Rondônia.
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0: Lá no Distrito Federal, olha só, 7:21 agora, viu? A Celina Leão, que era vice-governadora, agora é candidata ao governo, ela lidera na preferência com 34%.
6: tem 34% da preferência do eleitorado do Distrito Federal, contra 20% de Arruda, né, que já foi governador, e Grasso, que soma 13%. A pesquisa ouviu lá no Distrito Federal 1.104 pessoas entre os dias 21 e 24 de agosto. Lembrando que Celina Leão é do PP, está na liderança com 34%. O Arruda, ex-governador, é do PSD, tem 20%. E Leandro Grasso, do PT, tem 13%. E o levantamento foi encomendado pela Globo, com margem de erro de 3 pontos percentuais para mais ou para menos. Isso lá no Distrito Federal.

0: Em Minas Gerais, os candidatos de Lula, de Flávio e do Zema somam 21% e ficam longe de Cleitinho, né? Que é um candidato aí praticamente sem pai e que está isolado. A primeira pesquisa Quest, após o início oficial da campanha eleitoral, mostra que em Minas Gerais, os principais concorrentes da eleição presidencial não conseguiram palanques fortes nesse estado-chave para a eleição. Os candidatos de Lula, do PT, Flávio Bolsonaro, do PL e Romeu Zema, do Novo, que é ex-governador, estão longe de Cleitinho Azevedo, do Republicano, nas intenções de voto. Apesar de apoiar Flávio Bolsonaro informalmente, Cleitinho não dá palanque ao presidenciável, que circula por Minas com Flávio Roscoe, do PL, candidato com 3% apenas na Quest desta terça-feira. Cleitinho aparece com 29% das intenções de voto, 18 pontos percentuais à frente de Patrus Ananias, do PT, candidato apoiado por Lula, que tem apenas 11%. Alexandre Calil, do PDT, sem candidato presidencial e seu palanque, marca 10%. Matheus Simões, do PSD, sucessor de Zema, tem apenas 7%. Pois é, com Gabriel Azevedo, MDB, tem 5%. E aí, tá isso, soma-se todos eles e ainda não alcança os 29% de Cleitinho do Republicanos em Minas Gerais.
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0: Lá no meu estado do Maranhão, né? No estado, ei, Maranhão. No estado do Maranhão, Eduardo Braide tem 44%, né? Vamos lá. Pesquisa Quest divulgada ontem mostra como está a disputa pelo governo do Maranhão. O levantamento foi encomendado pela TV Mirante. Pois é. Lá, Eduardo Braide do PSD aparece com 44% contra 25% de Orleans Brandão, do MDB. Felipe Camarão, do PT, tem 6%. Roberto Rocha, do PRTB, tem 3%. André Luiz, do Missão, 1%. Os demais não pontuaram. Para 62% dos eleitores ouvidos no levantamento, a escolha do candidato é definitiva. Outros 37% dizem que ainda podem mudar o voto até as eleições em 4 de outubro e 1% não soube responder. A Quest ouviu 900 pessoas de 16 anos ou mais entre os dias 20 e 23 de agosto, espalhados pelo Maranhão. A margem de erro é de 3 pontos percentuais para mais ou para menos e o nível de confiança é de 95%. O número de registro no TSE é MA02558/2026. Tá aí, portanto, viu? O Eduardo Braide é um ex-prefeito de São Luís, foi prefeito por 2 mandatos, fez uma boa gestão e está, desde o começo, desde o ano passado, vem liderando. Orleans Brandão é sobrinho do atual governador Carlos Brandão, que era vice-governador de Flávio Dino e que hoje é seu inimigo, Fidalgal. E Flávio Dino impôs aí, teria imposto a candidatura de Felipe Camarão e parte que Flávio Dino ele quer continuar mandando no estado do Maranhão. Saiu do governo, mas ele tem um grupo político, certo? E acho que a intenção de Flávio Dino é continuar mandando no Maranhão. E parte dessa base de Flávio Dino migrou também para o Braide, né? Eduardo Braide, que está liderando aí com 44%. Eles estão muito esperançosos de que Eduardo Braide vença a eleição no primeiro turno, o que eu particularmente acredito que não vai acontecer. 7:27 em Rondônia.
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0: 7:27 no estado de Marechal Rondon, chegando o nosso intervalo comercial. Na sequência tem mais notícias e tem mais pesquisas eleitorais aqui no Jornal da Mix.
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0: É o Jornal da Mix nessa manhã de quarta-feira, 26 de agosto. Hoje é o Dia Internacional da Declaração dos Direitos do Homem.
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0: Agora 7h33, olha, sem, atenção pastores, atenção padres, bispos, arcebispos. O MP eleitoral recomenda que igrejas não façam propaganda para candidatos em Rondônia. Vamos lá. O Ministério Público Eleitoral recomendou às igrejas e demais entidades religiosas de Rondônia que não realizem, promovam ou permitam propaganda eleitoral em templos, pátios, anexos ou outros espaços vinculados às instituições durante as eleições deste ano. A orientação abrange manifestações favoráveis ou contrárias a pré-candidatos, candidatos, partidos, federações e coligações. O objetivo é evitar que a estrutura ou a autoridade religiosa sejam utilizadas para influenciar o processo eleitoral. Segundo o Ministério Público Federal, a legislação eleitoral proíbe que partidos e candidatos recebam doações, inclusive estimáveis em dinheiro, de entidades religiosas. A norma também impede a utilização de bens de uso comum, como templos religiosos, para realização de propaganda eleitoral. A recomendação destaca ainda que cultos, celebrações e demais atividades religiosas não devem ser utilizados para pedir votos ou promover candidaturas. O uso da estrutura ou da autoridade religiosa com finalidade eleitoral pode, conforme as circunstâncias, caracterizar abuso de poder religioso. O MPE orienta que as entidades religiosas mantenham suas atividades sem transformá-las em espaços de propaganda eleitoral, preservando a separação entre a atuação religiosa e a disputa política. A recomendação ocorre durante o período de campanha das eleições de 2026, iniciado em 16 de agosto, e busca reforçar as regras eleitorais aplicáveis à utilização de espaços e estruturas vinculados a instituições religiosas. Tá aí, portanto, viu? Tem que ter muito cuidado nesse período, porque uma foto, uma denúncia, né, pode causar grandes danos à própria entidade religiosa que o fizer. Agora 7h36.
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0: e as urnas eletrônicas ganham novidades para facilitar o voto, né? Gilmar Prete vai trazer todos os detalhes. Traga-nos, Gilmar.
1: As urnas eletrônicas vão chegar às eleições de 2026 com novidades para facilitar a votação e ampliar a acessibilidade. Uma das principais mudanças está na tela, letras com novos tipos e tamanhos, facilitando a leitura, principalmente para pessoas com baixa visão, como é o caso do assistente administrativo Silvio Trindade, que precisou usar uma lupa nas últimas eleições para enxergar as informações na urna.
2: Letras mais definidas, com a fonte diferente, maior, e o negrito ficou muito bom, né? E a sequência, a evolução de votação no canto superior da tela, que isso também fez uma diferença muito grande para mim. Dessa forma, eu não preciso usar lupa.
1: Outra novidade é a chamada barra de progresso. O recurso mostra o eleitor em que etapa da votação ele está e quais cargos ainda precisam ser escolhidos. Segundo o chefe da sessão de voto informatizado do TSE, Rodrigo Coimbra, tudo isso vai ajudar a acelerar o processo de votação, ainda mais em uma eleição com vários cargos em disputa.
3: Nosso trabalho aqui é a promoção da cidadania. Todas as pessoas têm o direito de votar, de manifestar suas escolhas, as suas preferências por meio do voto. A gente precisa aqui na Justiça Eleitoral trabalhar para buscar os meios adequados para que todos sejam capazes de, em iguais condições, manifestar sua vontade.
1: Também foram ampliados os recursos de Libras. Os intérpretes passam a indicar situações como voto em branco, voto nulo e voto de legenda. A expectativa da Justiça Eleitoral é tornar a votação mais simples e intuitiva para todos os eleitores, especialmente idosos, pessoas com baixa visão e quem tem pouca familiaridade com a tecnologia. A agência Rádio Web, produção e reportagem, Gilmar Prete.
0: Obrigado, Gilmar.
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0: Em Rondônia, a Secretaria de Saúde avança na preparação para novo concurso público. Vamos lá. A Secretaria de Estado da Saúde, CESAL, avança nas etapas para a realização de um novo concurso público para reforçar o quadro de servidores da saúde estadual. A instituição responsável pela organização e execução do certame já foi definida. Será o Instituto de Desenvolvimento Educacional, Cultural e Assistencial Nacional, IDECAM. Primeira vez que eu vejo, né? A contratação do IDECAM foi realizada por meio de dispensa de licitação e teve sua conclusão publicada no Diário Oficial do Estado de Rondônia, ainda no dia 20 de agosto. A definição da banca organizadora representa mais uma etapa do processo de preparação do concurso. Conforme estabelecido na contratação, o IDECAM será responsável pelo planejamento e pela execução do certame. A iniciativa integra o planejamento do governo de Rondônia para fortalecer o quadro efetivo da CESAL e ampliar a capacidade de atendimento da rede estadual de saúde, que conta com hospitais e unidades especializadas em diferentes regiões do estado. Para o secretário de Estado da Saúde, Edilton Oliveira, o avanço no processo demonstra o compromisso com o fortalecimento das equipes que atuam diretamente na assistência à população. Ele disse que estão avançando para fortalecer o quadro efetivo da saúde em Rondônia, garantindo profissionais preparados para atender às necessidades da rede estadual. As próximas etapas do concurso serão divulgadas oficialmente pelos canais do governo de Rondônia. Tá aí, vai suprir parte das muitas necessidades que o estado está enfrentando e que o próximo governo vai enfrentar, hein? Pois é, o próximo governo que se prepare, porque tem muita coisa para se resolver nesse estado de Rondônia. Será quase que uma herança maldita, né? 7h40.
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0: E você, meu amigo, sabe a diferença entre o voto nulo e o voto em branco? Já são 7h41. A Priscila traz as explicações.
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6: A diferença entre os votos branco e nulo é que, ao votar nulo, apertando o número inexistente e confirmando, o eleitor manifesta a intenção de anular o voto como se não estivesse de acordo com nenhum dos candidatos. Já o voto em branco expressa indiferença pelos concorrentes. O eleitor escolhe não votar em nenhum deles. A diferença quase não existe. O votante não quer escolher nenhum candidato e pronto. Mas ouve só. Nos dois casos, os votos não são válidos, ou seja, não fazem parte do cálculo da apuração e também não são transferidos para nenhum candidato. Portanto, mesmo que os brancos e nulos tenham mais de 50% dos votos, não podem anular uma eleição. Eles são contabilizados apenas para fins estatísticos.
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em alguns estados do Brasil. Em São Paulo, segundo a pesquisa Quest, divulgada ontem, Tarcísio de Freitas tem 40% no primeiro turno contra 27% de Haddad. Vamos aos números. O governador de São Paulo, Tarcísio de Freitas, do Republicanos, tem 40% das intenções de voto na disputa pela reeleição, ante 27% do ex-ministro Fernando Haddad, do PT. Isso, segundo pesquisa Quest, divulgada ontem. E aí vem a policial, cadê? Vamos lá, 27%, 11%, né, do Haddad. A policial Edjane, do Agi, aparece com 2%. Na comparação com a rodada anterior, divulgada em 29 de julho, Tarcísio oscilou um ponto percentual para baixo, indo de 41% para 40%, enquanto Haddad variou um ponto para cima, subindo de 26% para 27%. Com isso, a vantagem numérica do governador passou de 15% para 13 pontos percentuais. As movimentações ocorreram dentro da margem de erro. Tarcísio e Haddad permanecem isolados nas duas primeiras posições. A pesquisa também testou as candidaturas de Vera Lúcia, do PSTU, Carlos Machado, do PCB, Vivian Mendes, do UP, e Isadora Dias, do PCO. O levantamento ouviu presencialmente 1.800 eleitores paulistas entre os dias 21 e 24 de agosto. Bom, no Distrito Federal, Michele Bolsonaro e Leila do Vôlei lideram disputa ao Senado. É o que diz a Quest. Michele Bolsonaro, do PL, lidera a disputa pelas duas vagas do Distrito Federal no Senado, com 25% das intenções de voto, segundo pesquisa Quest divulgada ontem. Leila, do Vôlei, do PDT, aparece em segundo lugar, com 17%, seguida por Érica Cocai, do PT, com 12%, e Bia Kicis, do PL, com 9%. Os números consideram a combinação das menções para a primeira e segunda vagas ao Senado. Vamos lá, mais uma. No Mato Grosso, pesquisa Quest divulgada ontem mostra o Wellington Fagundes, do PL, com 27% das intenções de voto ao Senado, viu? Contra 23% do atual governador Otaviano Piveta, do Republicanos. Tá, desculpa, essa aqui é ao governo, tá? Ao governo do Estado, tá? Ao governo do Estado, mostrando o Wellington Fagundes, do PL, com 27% das intenções de voto contra 23% do atual governador Otaviano Piveta na disputa ao governo do Mato Grosso. O Otaviano busca a reeleição. Ok? Mais uma pra gente fechar, ainda tem alguma? No estado do Amapá, a Quest disse que a primeira-dama de Macapá, Raíssa Furlan, do Podemos, lidera a disputa pelas duas vagas ao Senado Federal. Ela aparece com 27% das intenções de voto na combinação dos resultados para a primeira e a segunda vagas. Na sequência aparece o senador Randolfo Rodrigues, do PT, com 19%, e o senador Lucas Barreto, do PSD, com 18%. Acabou? Mato Grosso do Sul para o Senado. A Zambuja lidera, né? Então vamos lá. Pesquisa divulgada ontem à noite mostra o ex-governador Reinaldo Azambuja na liderança da disputa por uma das duas vagas de Mato Grosso do Sul ao Senado Federal nas eleições deste ano. Na combinação dos resultados para primeira e segunda cadeiras, Azambuja aparece com 22% das intenções de voto. Na sequência estão também o candidato do PL, Capitão Contar, com 15%, e Soraya Tronic, do PSB, com 11%. O deputado federal Vander Loubert, do PT, aparece com 9%. Última, no Maranhão, Rosiana Sarney aparece com 16% na corrida ao Senado. O Everton Rocha, do PDT, com 11%. Rosiana é do MDB. Laésio Bonfim com 10%, né? Com 10%. Lembrando que Laésio Bonfim é do Novo. E em quarto lugar aparece o Fufuca com 9%. Aí vem Elisiane Gama, do PT, com 9%, Hilton Gonçalves, do Mobiliza, com 5%, e Sidônio Gonçalves, com 1%. Então, Rosiana Sarney, lá no Maranhão, liderando na corrida ao Senado, com 16%. Lembrando que Rosiana está enferma, se recuperando, né, de um câncer, de várias cirurgias, e não está na campanha propriamente dita. Ainda assim, a preferência do eleitorado maranhense recai de forma maciça, pesada, sobre a ex-governadora,
filha do ex-presidente da

0: República, José Sarney. Agora faltam apenas 13 para as 8, chegando o nosso intervalo comercial.
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0: Mix, faltando 11 para as 8.
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0: É o Jornal da Mix nessa manhã de quarta-feira, 26 de agosto de 2026. Hoje é o Dia Internacional da Declaração dos Direitos do Homem.
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0: Agora já são 7h54, faltando 6 minutos para as 8 da manhã. Olha, o Jornal da Mix, edição desta quarta-feira, com a apresentação de Jairo Pereira, vai ficando por aqui. Agradecendo a Deus pela oportunidade e a você pela companhia. Então, que tenhamos todos uma excelente quarta-feira com Deus e voltamos a nos encontrar na edição de quinta, amanhã às 6 da manhã, se o nosso bom Deus assim nos permitir. Não desligue seu rádio, não mude de estação, porque está chegando aí, ó, o comunicador da moda, Jafé Chagas, e o programa mais musical das manhãs aqui da sua Mix. Então, fiquem na companhia dele e até amanhã, se Deus quiser.
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1: Mix 756.
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Mix agora, 8 horas e 1 minutinho. Meu bom dia pra você, sintonizado a 99.1, a Rádio Mix FM, que é a maior em alcance aqui no estado de Rondônia. Se você não sabia, agora você está sabendo. Bom, o fato é que chegou aquele momento tão esperado por você, ouvinte Mix, de curtir muita música boa aqui na Mix. Você acabou de ouvir o Jornal da Mix juntamente com o Jairo Pereira e agora segue aqui comigo, Jafer Chagas, com muita música boa. Então, bora curtir!

0: Mix agora 8 horas e 24 minutinhos. Você acabou de curtir Sugar de Maroon 5. O nosso intervalo comercial está chegando e é rapidinho.
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0: Mix 8:24.
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0: Mix agora 8 horas e 54 minutinhos. Você acabou de curtir Is On Me, de Adele. O nosso programa musical está chegando ao fim, mas não fique triste, ouvinte Mix. Eu, já fechada, se assim Deus nos permitir, amanhã, a partir das 8 horas da manhã, estarei aqui com muita música boa, trazendo descontração, aquela alegria toda pro seu dia. Eu desejo a você uma ótima quarta-feira e que Deus te abençoe. E até amanhã.
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7: Mix 8:55.
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vai escrever uma matéria sobre o que não fazer em um relacionamento. Enquanto isso, um publicitário faz uma aposta com os amigos para provar que consegue manter uma relação por mais de uma semana. A continuação de Como Perder um Homem em 10 Dias ainda

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2: Mix 958.
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0: Mix e o som dos Detonautas, Rádio Love Nacional, são 11:27.
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3: Mix 10:28.
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1: Mix e o som de Bebe Rexha. New Religion na posição de número 3. Agora a gente dá aquela pausa pra voltar lá pro ano de 2003. Evanescence, My Immortal.
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1: Mix, muito bom dia. 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
0: 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Mix 11:32.
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0: casamento dela com o produtor Robert Mutiland. Pra quem não sabe, o relacionamento deles gerava crítica pra tudo que é lado devido às diferenças de origem cultural e também a diferença de idade, que era de 17 anos. Ele era mais velho que ela, o que irritou a Shania, então fez com que ela escrevesse You're Still the One como forma de demonstrar que o amor vence tudo. Só que depois do divórcio conturbado, essa letra gerou polêmica.
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0: Mix 11:58.
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3: Mix, 12:42.
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0: sou a Giovana de Mogi das Cruzes. Toca pra mim uma do Guns N' Roses.
1: Aqui é Simone e eu quero pedir a música do Backstreet Boys, Everybody.
2: Fala galera da Mix, que é Valdir. Toca uma música aí do Coldplay.

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3: Mix, meio-dia e 58.
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4: Mix 1:25.
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0: Mix, agora 2 para as 3, Pontes Indestrutíveis. Foi o Charlie Brown Jr., já já a gente volta. Tem Super Mix chegando, segura aí, tá?
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4: Mix. 1:59.
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16: Mix agora 3 e 4, tá no ar mais uma edição aqui do Super Mix. 40 minutos de música sem nenhum intervalo, começando agora. Tem prêmio, né? 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
1: Mix agora 3h42, Maroon 5, Don't Wanna Know, encerrando aqui o Super Mix.
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3: Mix, 2h43.
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4: Mix, 2:58.
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0: Essas foram três das mais pedidas por você em 99. 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
2: Mix 3:15.
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0: Mix 3:39.
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1: Mix 3:59.
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1: Mix agora 5:19, Madonna Dance Theory, a música número 1 dentro do Top Mix.
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1: E depois de muito sucesso nas telonas, o filme A Odisseia já ganhou data de estreia nas plataformas de streaming. O filme do famoso diretor Christopher Nolan arrecadou mais de US$1 bilhão em bilheterias, a maior arrecadação da carreira do cineasta. O longa A Odisseia é uma grande história.

0: criaturas mitológicas pelo caminho. O filme A Odisseia ainda está em cartaz nos cinemas e deve chegar ao serviço de streaming no dia 17 de novembro. Para essas e outras notícias, radiomixfm.com.br, cola por lá, tá recheado de informações para você, tá?
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5: Mix 4:21.
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0: Mix 4:55.
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13: Que foi, Caco?
14: Eu
13: que
14: não sei.
13: Foi que você apontou pra mim?
14: Não, eu apontei pra Yas.
13: Por quê?
14: Eu não sei, assim.
13: A Yas, a nossa produtora?
14: É. Eu achei que ela tá meio barba hoje.
13: Ela tá o quê,
14: Bruno? Tá meio brava.
13: Ah, bruxozinha.
14: É. Eu acho que ela tá fazendo meio coisa de vilã de novela, sabe? Imitando a arte, trazendo pra vida real.
13: Boa, já que ele falou isso, chega aqui. Rapidão, na boa. Oi. Essa é a nossa produtora, tá, gente? E se você quiser saber qualquer coisa sobre mim, sobre o Caco, sobre o programa, pergunte pra nossa Yas. Mas enfim, agora eu vou fazer uma pergunta pra Yas. Yas, se você pudesse falar sobre o roteirista da sua vida hoje, na boa. Hoje que é um dia que você tá estressada.
14: Ela tá meio Carminha hoje.
13: O roteiro de hoje tá bom? Daria uma novela? Daria um filme?
15: Daria uma novela, porque hoje tá devagar.
13: Tá devagar? Tá nervosa?
6: Ai, tá naqueles dias assim.
13: Tá estressada?
6: Tamo indo, né? Tem que sorrir. Vamos sorrir.
13: Então hoje seria tipo um drama a sua vida?
6: Hoje é um drama.
13: Hoje tá um drama?
6: Tá. Cheguei aqui já no drama, acordei no drama, tá dramático hoje. Mas faz parte, né? Amanhã é um novo dia.
13: Amanhã é um novo dia.
14: É sobre isso, né? Então hoje ela tá meio que vivendo um capítulo de uma série de drama.
13: Exato.
14: Aqui na Mix.
13: Nossa, Caco.
14: Você tá vendo, parece que a sua vida virou um filme, então?
13: Caco, se a gente for parar pra pensar, a nossa vida, dependendo do roteirista dela, meu filho. É um filme?
14: É um filme, né?
13: Mano, a vida imita a arte imita a vida. Sabe aquela famosa história? Sabe quando a gente chega numa mesa de amigos, assim, ou encontra uma galera e fala assim, mano, sério, se eu passasse esse roteiro pro Manuel Carlos da vida ou pra um diretor, isso aqui daria uma série.
14: Daria um Globo de Ouro, cara.
13: Tipo, tem coisas que acontecem na nossa vida que não dá pra acreditar que é real, parece ficção. E é esse o nosso assunto de hoje. Parece ficção, parecia ficção, mas foi real ou é real? Quando algo muito louco acontece na tua vida, que você para e pensa, gente, que roteiro é esse? Quem é o roteirista da minha vida? O roteirista, no caso, né, Caco?
14: E o roteirista e o diretor, né?
13: Nossa!
14: Porque você vai falando, pô, mas eu tava mó tranquilo, acordei de manhã, cara, tava respirando. Parecia que ia ser um filme de comédia o meu dia.
13: Só que aí, do nada, alguma coisa acontece, você fala, mano do céu.
14: Não, você desceu o elevador, você já começa o filme de terror, né?
13: É
14: treta pra todo lado.
13: Por exemplo, gente, vou contar aqui, já pra abrir o programa, tem coisas que realmente acontecem na nossa vida. Você fala, mano, não é possível. Eu, Giza, estava na despedida de solteiro da mulher do Caco.
14: É verdade.
13: Há meses atrás.
14: Isso.
13: E aí, de repente, ia rolar uma live e o Caco ia acontecer alguma coisa. O que, era essa live?
14: A brincadeira era a seguinte.
13: Ah, era uma brincadeira de casal, não era?
14: Que era uma brincadeira de casal. Que vocês fizeram uma ligação comigo.
13: Foi, a gente ligou pra ele, um monte de mulher.
14: Aí selecionaram algumas perguntas.
13: Isso.
14: Que ela tinha dado as respostas que eu deveria dar.
13: Pra ver se dava match.
14: É. E se ela errasse...
13: Se ela errasse, shot. Aí sabe o que aconteceu, galera? Parecia um filme. O Caco tava estranho e todo mundo percebeu. O Caco tava muito sério.
14: Tava.
13: Cara,
14: tava sério.
13: Acabou a live, só aquelas informações vazando. Caco, o Caco machucou o ombro, ele sofreu um grave acidente. Aí eu falei, não, não é possível, na véspera do casamento do cara, ele vai e rompe todos os ligamentos do ombro numa partida de futebol. Qual a chance disso acontecer, mano? Parecia história de filme.
14: História de filme.
13: Tá mesmo, o ombro tá ali na cintura, lá.
14: Mano, parecia, e sabe por que parece? É, não, o meu braço caiu junto,
13: caiu,
14: né?
13: Caiu, gente, é real.
14: Tá zoado, inclusive, logo mais vocês vão me ver de tipo, olha aí que eu vou pra faca.
13: Vai ter que pôr o ombro no lugar, cara.
14: É, mas foi tipo uma cena de filme, porque, cara, eu me entreguei ali como se fosse, sei lá, Pelé no final da Copa,
13: cara,
14: sabe? Aquele filme icônico.
13: Mas foi véspera de casamento, você tem noção? Foi
14: mas,
13: que a gente questionou até se você casaria ou não.
14: Mas eu tava vendo a minha vida como um filme. Eu ali numa final de Copa do Mundo, jogando bola na despedida de solteiro.
13: Que
14: eu
13: loucura.
14: Arrisquei, cara.
13: Você arriscou.
14: Arrisquei muito.
13: E a história, cara, parecia até que, sei lá, todo mundo começou a achar que era zoeira. Não, não é possível que o cara sofreu um acidente. Mano, foi pro pronto-socorro. A galera do futebol, todo mundo, imagina, o que era pra ser uma despedida de solteiro. Na véspera do
14: não
13: casamento,
14: não foi todo mundo pronto-socorro,
13: não. Mentira?
14: Não, não, sabe por quê? Não foi?
13: Ah.
14: Porque a galera tava lá tomando cerveja lá no, na chácara, entendeu?
13: Bando de cachaceiro.
14: É.
13: Mas a verdade é essa. Às vezes acontece coisa na nossa vida que você fala assim, não é possível que isso tá rolando comigo. E a gente quer saber se já rolou alguma história assim com você, que você já até questionou, mano. É real? Parece ficção, mas é a vida. Conta pra gente no @mixtudonamix. Manda um áudio aí contando um caos da sua vida que, cara, caos de filme, caos de novela, que a gente quer saber. Pode mandar no meu também, no giza.on, giza.on. Já me segue lá. E tem também o nosso apresentador, o @CacoGrandino. Hoje o assunto é esse? Parecia ficção ou parece ficção, mas é a vida? Porque hoje teremos um baita talento com a gente nos estúdios aqui do Mix Tudo. Aliás, ele já tá ali fora assistindo a gente.
14: É multifacetado, né?
13: Tá na novela das nove.
14: Ó,
13: ator, só spoiler.
14: Ator, cantor, escritor, produtor, nasceu em Brasília e nos 18 anos, né? Quando ele fez 18 anos, foi pro Rio de Janeiro e começou o teatro. Depois a gente continua.
13: Ó, tá na novela das nove e mais um spoiler. Ele é dono do bumbum de pêssego.
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13: 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Não é isso, gente?

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1: Mix 111, o som com Harry Styles, Watermelon Sugar. Quando a arte imita a vida, quando a vida imita a arte. Parecia ficção, mas na verdade era a vida real. Tem coisas que acontecem na nossa vida que você fala, mano, não é possível que isso tá acontecendo comigo. Esse roteiro na mão do Manoel Carlos ia dar uma bela novela das nove, né não?
2: Oh, com certeza. Globo de Ouro, inclusive.
1: Globo de Ouro, prêmios e muito mais. Mas por que que esse é o nosso assunto de hoje?
2: Ah, porque a gente tá aqui com um convidado, porque assim, não é que ele é ator, ele é multifacetado.
1: Nossa,
2: nas
1: o cara
2: artes,
1: faz
2: né?
1: Faz tudo.
2: Faz tudo, cara.
1: Nossa, ele
2: vai dando
1: ele
2: briefing aqui, vai, então traz vai. O briefing aqui que ele.
1: Seguinte, vou fazer um spoiler aqui pra galera do rádio. Entra agora no youtube.com/mixtudonamix pra você ter imagens do nosso convidado de hoje. Ele é o Dr. César. Esse é o primeiro spoiler.
2: Doutor César, que inclusive é dermatologista, e eu falei ali fora que não posso sorrir demais porque eu tô ficando com o pé de galinha. Já tô pedindo aqui uma consulta grátis, pode
1: Exato.
2: Ser?
1: Ele tem até uma beberrena, já viu a beberrena, aquela que persegue lá? Só que é a Brigitte.
2: Ah, não, achei que você ia falar bebê reborn, né? Eu já ia ficar meio assustado.
1: É a rena, Stalker. Ele vive isso também na novela.
2: Inclusive, essa Stalker é uma pessoa muito conhecida.
1: Tata Werneck?
2: Ela mesma. Ela virou Stalker?
1: Virou Stalker na
2: Meu
1: novela.
2: Meu Deus, cara.
1: Ela não sai atrás, ela fica atrás dele o tempo todo, queria que o César, o Doutor César, largasse a família.
2: Mas ele já fez um boletim de ocorrência de, sei lá...
1: Não, ele foi legal, ele falou assim que ela precisa só mesmo de um amigo. O Dr. César é muito fofo.
2: Ele é assim, fofo, com até um stalker?
1: É, ele foi muito fofo. Agora eu queria saber, o Dr. César, a gente sabe que ele é fofo.
2: Ele é fofo.
1: Ele tá ali ajudando a Brigitte na novela. Mas será que o cara que faz esse personagem tem a vida espelhada com o personagem da novela Quem Ama Cuida? Seja muito bem-vindo, Rainer Cadete! Igual o Raul Gil, seja muito bem-vindo.
3: Obrigado, meu amor. É muito legal estar aqui escutando vocês, olhando pra vocês. Essa voz vibrante que traz felicidade pra nossa vida, pro nosso carro, pro nosso dia a dia. Muito emocionante estar aqui com vocês. Sou fã do trabalho de vocês, ouço vocês.
1: Você tem noção
3: vocês
1: disso, Caco?
3: Vocês são incríveis.
2: Eu nem sabia que a gente estava chegando lá no Rio de Janeiro.
1: Caco, presta bastante atenção. O tema de hoje é tipo assim, é tão surreal que não dá pra acreditar que é real.
3: É.
1: O cara, ele escuta a gente. Ele tá na novela, ele escuta tudo. Baixa aqui, vai, high five, Caco. Agora, falando em vibrante, você viu a cena ontem na novela dele sem camisa?
2: Mano,
1: recebendo fisioterapia.
2: Aí, esse shape tá aqui, da hora, hein, meu?
3: Cara, pois é, meti o shape, fiz fisioterapia sem camisa.
1: Viralizou essa cena, né?
3: Tô ganhando muitos directs aqui no meu Instagram.
1: Sério?
3: Nossa, mas tá estourando aqui.
1: Não,
3: de
1: o cara
3: direct.
1: Já tem muitos seguidores, mas depois da cena de ontem, e eu juro, eu tava passando pela sala. Aí, de repente, eu vi lá. Eu esqueci o nome da Colinha. A Colinha, né?
3: A Letícia Colinha, a Adriana, fisioterapeuta.
1: É, ela, de repente, fazendo fisioterapia. Eu falei, cadê o Chay? Eu tô confundindo o personagem com o ator. Mas é isso aí, gente.
2: Mas rolou um flerte ali?
1: Não, mas não achei normal a mão dela.
3: Não, foi uma coisa profissional, assim, né?
1: E a música?
3: A música foi uma coisa da edição. Mas, assim, ela tava fazendo o trabalho dela. Né, fazendo o meu ombro voltar pro lugar, sabe? Que é um trabalho muito incrível, que inclusive, na vida real, eu também já tirei o meu ombro do lugar.
2: Ah,
3: exatamente, o ombro direito.
1: Que é o mesmo da
3: E
1: novela.
3: É assim que se faz mesmo, tem que tirar a camisa pra poder pra profissional poder analisar e ver o movimento, se tá indo bem, até onde vai e tal, pra examinar e tal, isso faz parte.
1: Voltou o ombro?
3: O meu ombro voltou, mas vira e mexe ele sai também. Outro dia eu fui fazer um striptease, quando eu joguei a calça...
1: Striptease?
3: É, pra plateia.
1: Ai, gente, vamos fazer isso aqui na live. Peraí,
2: a gente vai
1: voltar. Eu volto já,
2: tudo.
1: Sabe?

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1: Essa música do Jota Quest, fácil, extremamente fácil, é pra gente tentar, né, alguma coisa aqui com o Rainer, né, o cara da novela.
2: Olha, ele eu sou que... fácil, extremamente fácil pra você.
1: Ontem na novela viralizou uma cena dele ali sem camisa, colocando o ombro no lugar com a Adriana. Quem não tá assistindo Quem Ama Cuida tá perdendo. Que novelão, né, Rainer?
2: Eu não perco um capítulo, eu tô amando, assim, sabe? É, tá sendo uma coisa muito mágica aqui, ó. Muito tempo eu não vivia, sabe? De estar fazendo uma coisa onde o projeto todo é feliz, pra onde corta, dá bom, os atores são incríveis, a história é maravilhosa, a direção é perfeita. É realmente uma novela muito eletrizante e é incrível fazer parte desse momento da dramaturgia, né? Porque quando a galera acha que a novela ainda não emplaca, que é uma coisa que... Não, a novela traz a força dela de novo e assim...
1: E veio
2: é uma
1: nessa
2: vibração,
1: novela.
2: Veio nessa de novo, né? E assim, eu vim, por exemplo, no aeroporto e é uma vibração, assim, até chegar aqui, todo mundo comentando comigo, todo mundo falando comigo, todo mundo brincando com o personagem,
1: doutor,
2: sabe?
1: Aí chama de Dr. Kleber?
2: Dr. César.
1: Ah, César, desculpa, é Dr. César, a galera
2: me chama de Dr. César, né? Aí pedem pra fazer o bumbum de pêssego.
1: Que história é essa do bumbum de pêssego? Vai, conta pro Caco.
2: Então, Caco, é o seguinte, o meu personagem, ele é um dermatologista especializado em estética e ele desenvolveu um procedimento chamado bumbum de pêssego, que ele deixa o bumbum de pêssego.
3: Tipo redondinho, que nem
2: redondinho,
3: bolinha.
2: Que nem um pêssego, aquele molho de pêssego, sim, sabe? Inclusive a logo da clínica Lume é um pêssego. E aí é isso, e aí ele ganha muito dinheiro, porque todo mundo quer fazer o bumbum com ele.
1: Pêssego.
2: É. E aí eu fui fazer laboratório, né? Porque eu não sabia que existia esse universo, né? E aí eu fui ver os médicos, alguns médicos amigos, algumas amigas colocando bumbum em seus médicos, assim. E é muito interessante, porque realmente o resultado é imediato ali, na hora já...

0: Já cresce e já fica bem redondinho, é impressionante. Só tem que tomar cuidado com o material que usa, né? Tem que prestar bastante atenção qual o profissional, porque tem que. Essa coisa do produto que você vai usar é muito séria, assim. Você tem que saber o que você coloca dentro do seu corpo. É muito importante.
1: Tá na novela essa questão, mas a gente trazendo pra vida real, que hoje é uma mistura de vida real com ficção. Tem que tomar cuidado, a gente brinca tudo, mas não vale tudo pela beleza, não.
0: Não.
1: Agora.
0: Que?
1: Um bombom de péssimo.
0: Ah, tem, você quer?
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0: Mix 5:21.
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19: Do Brasil. Estamos de volta, meus amores. Olha, a gente sabe que nesse horário o programa bomba nesse Brasil e muita gente que escuta, principalmente aqui, né, pelo dial, tá no carro, tá saindo do trabalho, tá indo em direção à casa e às vezes tá muito trânsito. E aí a Giz e o Caco aqui nesse programa, o que fica fazendo? Cola na live, youtube.com/mixtudonamix. Vem que vai ter strip. Agora há pouco, inclusive, aconteceu aqui na live, tá? Um treino de bumbum de pêssego, uma técnica do Caco para o nosso convidado, que é o Dr. César na novela e que fala sobre o bumbum de pêssego. Porém, meu Brasil, você que saiu correndo aí do carro pra poder ver essa cena, você que tá tentando tela e rádio, isso é muito perigoso. Pode, de repente, passar num buraco, sei lá, trazer alguma avaria no seu carro. E a gente sabe, principalmente a Fabi, que não é da sua conta, que imprevistos acontecem. E a gente também não ajuda, né, Fabi? Fazendo a galera ficar em duas telas, ouvindo rádio, colando com a gente. Boa noite, Fabizinha.
20: Boa noite, Giza. Tudo bem? Bom, também falando de bumbum de pêssego aí, ah, vai tirar a atenção da galera.
19: Não,
20: né,
19: é, eu tô fazendo tudo errado, pois porque é. O trânsito, gente, pelo amor de Deus, atenção no trânsito. Não vai causar algum acidente aí, né, Fabi?
20: Exato. E aí você pode pegar um buraco, pode arranhar seu carro, né? E a gente sabe, quando a gente menos espera, aparece aí um gasto com o carro, né?
19: É, isso é verdade.
20: E geralmente não é barato, né? Diga-se de passagem. E também, Gisa, só que na cidade de São Paulo, a prefeitura recebeu mais de 113 mil reclamações sobre buracos no ano passado,
19: meu
20: né?
19: Deus.
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19: Caramba, Fabia, mas assim, você falou carro de passeio, né? 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
19: 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O Mix Tudo Cuida também é dos nossos ouvintes. 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
19: Valeu, Fabi! Beijo pra você, tá? Pegou a dica do bumbum de pêssego aqui, né?
20: Ah, eu vou fazer. Eu tava prestando atenção como é que faz a posição.
19: É, o cabo.
20: Amanhã eu vou fazer.
19: E se você não viu ainda, entra em youtube.com/mixtudamix, tá perdendo. Esse foi o É da Sua Conta.
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0: estudo.
1: Mix 1632, Hanson, e hoje a gente tá recebendo o Dr. César aqui. A gente pegou ele da novela das nove e falou assim: Dr. César, cola aqui que a gente quer falar com você. Brincadeira, né? Arte imita a vida imita a arte. E hoje quem tá aqui com a gente é o cara que interpreta o Dr. César, o Rainer Cadete. A gente brincou aqui sobre o bumbum de pêssego, né? O papel que ele faz na novela. Mas a verdade é que a gente tá falando só de uma novela. Dá a lista aí, Caco, do nosso convidado, vai?
2: Eu já tava
1: você
2: falando...
1: fala uma, eu falo uma, vai.
2: Ele tem um rostinho de pêssego, inclusive, né?
1: Tá
2: muito jovem pra ter feito isso tudo aqui, ó.
1: Provavelmente você já viu ele em uma dessas novelas, vai. Caras e Bocas, 2009.
2: Cama de Gato, 2009 também.
1: Amor à Vida, 2013.
2: Verdades Secretas, em 2015.
1: Verdades Secretas. Eta Mundo Bom, 2016.
2: A Dona do Pedaço, 2019.
1: Verdades Secretas 2, hein? Foi tão bom que teve o quê?
2: Repeteco. Terra e Paixão, de 2023.
1: Eta Mundo Melhor, em 2025.
3: E é uma continuação de Eta Mundo Bom, de 2016.
1: Olha isso, cara. O cara
2: e agora,
1: continua.
2: Com quem ama, cuida.
1: Inclusive, papel bombando, né? A gente brincou da Brigitte aqui, na verdade, está contracenando com uma personagem que tá ganhando, assim, uns holofotes, né? Que é a Tata Werneck, né? Fazendo drama, pensa. Uma comediante fazendo drama, né?
3: A Tata Werneck é um grande acontecimento que a gente tem nesse país, né? E eu adoro ser amigo dela, assim. A gente fez Amor à Vida, foi a primeira novela dela que a gente fez juntos. Então, desde lá, a gente se frequenta e tal. Mas em Terra e Paixão, que foi quando eu fiz o italiano e... Eu tinha um par romântico com ela que a gente ficou bem amigo. E assim, eu sou muito fã. Pra mim, ela é uma das maiores, assim, uma das pessoas que mais me faz rir na vida, né? Assim, ela
1: e você é um
3: muito...
1: grande amigo dela na novela, né?
3: É, na novela, também. Eu acho que esse personagem foi o meu personagem, o Dr. César, foi o primeiro que olhou com ela com uma humanidade. Porque como até então, né? As pessoas, os caras que ela perseguia, reagiam com agressividade, com desprezo, né? E eu achei muito legal, assim, da parte do Dr. César. Porque ele acolheu ela, ele conversou com ela, ele teve um papo firme com ela, mas um papo responsável emocionalmente, né? E eu acho isso muito legal, assim, ter exemplos, assim, sabe, de masculinidades bem resolvidas, assim, e que conversam, né? E que acolhem, e que têm empatia, sabe? E eu acho que o Dr. César, ele mostrou isso numa cena que ele fez agora, que foi ao ar essa semana com a Brigitte, né?
1: E ela tá arrasando. De você? Nesse Dr. César e Dr. César e um pouco do Rainer?
3: Sim, com certeza, assim. Eu acho que tem sempre esse lugar que eu penso que em qual momento da minha trajetória eu teria feito outras escolhas que me teriam levado a ser o personagem.
1: Olha que
3: entende?
1: Legal.
3: Então eu entro nessa pira, assim, tipo, de voltar atrás e falar, olha, na hora de fazer faculdade, eu fiz faculdade de psicologia, né?
1: Uhum.
3: Então, assim, em vez de escolher psicologia, se eu tivesse escolhido medicina e tivesse me especializado em dermatologia e se tivesse continuado... Talvez. Eu viraria o Dr. César, talvez. Então eu tento encontrar esse ponto de encontro. Mas a grande magia de ser ator é justamente olhar para o mesmo ponto de vista, mas de diversas formas, assim, né? Olhar para o mesmo ponto de diversos pontos de vista, assim.
1: É, que
3: sabe?
1: Top.
3: Como diz o poeta, né? Quanto mais eu outro, mais eu mesmo, né? Fernando Pessoa, ele fala isso. Isso tem tudo a ver, assim, eu acho.
1: Nossa,
3: que com o ofício do ator, sabe?
1: Incrível.
2: E agora, ouvindo o Rainer falar isso. Você empresta muito da sua característica, da sua personalidade pro personagem que você tá interpretando ali. Mas o personagem também, de alguma forma, ele te empresta alguma coisa pra sua vida que você acaba levando isso
3: com
2: adiante?
3: Com certeza, Caco. Eu sou completamente atravessado pelos meus personagens, justamente por esse exercício de olhar por uma coisa com o ponto de vista dele, né? Então, assim, eu, por exemplo, pra esse personagem, comecei a frequentar consultórios de dermatologistas, descobri que tem toda uma indústria responsável que entrega, assim... Entrega, assim, beleza, né? Tem um compromisso com a saúde e entrega qualidade de vida, autoestima para as pessoas, né? Então, cada personagem, o outro que era italiano, eu ia lá e revisitei quando eu morei na Itália, quando eu tinha 13 anos. Então, foi uma homenagem a esse momento da minha vida que eu consegui fazer na teledramaturgia, fazendo o Luigi, né? Então, assim, mas assim, eu mergulho naquele universo e... Fica um pouco de mim nele e um pouco dele em mim, com certeza.
1: O Rainer, e a carreira, né, nesse mundo, você pensa, saiu de Brasília, né? A gente sabe que não é fácil acontecer pra todos, né? Aí tem uma pergunta aqui do King host que perguntou justamente sobre isso. Qual foi o momento que você percebeu, poxa, agora eu realmente consigo viver disso, sabe?
3: Sim.
1: Desse sonho.
3: Olha, eu saí da periferia de Brasília, sou da Quebrada, né? Ai, sou da Samambaia Norte, que é um lugar assim, que eu tenho muito carinho, porque foi o primeiro lugar que eu pisei num palco que foi de uma igreja pra cantar, né? Porque muitas vezes não tem teatro, nem chega muitas coisas assim de preparação na periferia, né?
1: Exato.
3: E a igreja faz um pouco esse papel, sabe? Assim, então eu pude tocar um instrumento, cantar no coral, me apresentar, experimentar um palco e tal. E assim, aí de lá pra cá, tantas águas rolaram, né? Mas assim, eu precisei acreditar muito, sabe? Antes de caminhar e imaginar que tinha uma estrada ali. E é uma coisa de manifestar mesmo. Hoje eu me sinto muito realizado e também tenho muitos outros sonhos, porque a gente nunca chega lá, né? Lá não existe. Quando você tá lá, você já quer outras coisas,
1: e
3: né?
1: Quando a gente tá vivo, a gente tá buscando. Caco, você ouviu direitinho o que ele falou?
0: O quê?
1: A gente tava falando de carreira, tudo, né? Eu tava falando de ator. Mas você viu como que ele começou?
0: Como?
1: No palco?
0: No palco da igreja?
1: Cantando, tocando. Vamos falar sobre isso.

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1: Mix 642 Coldplay. Agora, perguntando pro nosso convidado de hoje, o Rainer Cadete, que tá bombando na novela, mas também é cantor. Você sempre escutou a Mix, né, Rainer?
2: Fala sempre a verdade. Escutei a Mix.
3: É a sua música. Rádio preferida,
2: e
3: né?
2: Meu sonho sempre foi tocar na Mix.
1: Tocar na
2: minha
1: Mix?
2: Música.
1: A sua
2: escrevi.
1: Música? É. Você tem já a música?
2: Eu tenho uma música.
1: Que você já escreveu?
2: Tá lá no Spotify, eu tenho. Pode falar Spotify, né?
1: É, pode.
2: Tá lá no Spotify, tá no YouTube, tem até clipe.
1: Peraí, calma.
2: Uhum.
1: Qual que é a música?
2: Olha, é um duo meu.
1: É um duo
2: com
1: seu?
2: Renato Luciano, que se chama Leves e Reflexivas. É de músicas autorais. Né, todas as músicas são autorais, né? Eu tenho um pouco de problema com essa coisa de música autoral. Mas assim, são músicas escritas por mim e pelo meu amigo Renato Luciano.
1: Leves e o quê?
2: Leves e reflexivas.
1: Reflexivas.
2: Porque são músicas leves e reflexivas, é isso.
1: Leves e reflexivas, achei.
3: Já tá no banco da Mix?
1: Não, tá comigo, tá no meu banco.
2: Você jura que você vai realizar meu sonho de tocar?
1: Peraí, é leves e o quê?
2: Reflexões.
1: Depois do intervalo a gente vai voltar com um pedaço de suá, mas vai. Depois a gente vem com o diretor.
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0: Tamo de volta. Ô, Caco, você sabe que aqui no programa a gente realiza sonhos, né?
2: Eu tô, com certeza, vários sonhos.
0: Você viu? O nosso convidado de hoje, o Dr. César da novela, que é o Rainer Cadete, também é cantor. E ele falou assim, não, vou deixar ele falar. O que, que era teu sonho mesmo, Rainer?
2: Tocar na Mix.
0: Uma música sua?
2: Uma música minha.
0: Peraí, então.
2: Ah, eu vou chorar,
0: pode
2: para.
0: Pode subir, pode subir, pode subir. Deixa eu subir aqui.
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0: Delícia de som, Caco.
2: Que voz gostosa, cara. É.
0: Composição sua?
2: Composição minha com Renato Luciano. Nós dois estamos cantando e agora vai entrar a nossa diva Vanessa da Mata.
0: Ah, é? É um feat? Então vamos ver, vamos ouvir.
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2: Que sonho, gente. Nossa,
0: demais.
2: Que vibe, isso é louco.
0: Que delícia, cara.
2: Já tô salvando aqui na minha playlist.
0: Salva. Aliás,
2: salva.
0: Eu vi que nesse álbum que a gente pegou essa música, né? Farinha do Mesmo Saco, você e Vanessa da Mata, tem outras canções. Vamos falar do seu trabalho, então, na música?
2: Vamos.
0: Conta pra gente essa veia artística que é tão ampla, né? Você bomba aí como fazendo personagens nas novelas, mas agora vamos falar do Rainer Cantor, que inclusive você vai fazer o seu primeiro show em São Paulo, é isso?
2: Isso, dia 6 no Blue Note, dia 6 agora de setembro. É nessa casa consagrada de música, né?
0: Sim.
2: De jazz e tal, que eu já assisti shows inesquecíveis. Blue Note, meu primeiro show, Rainer Cadete em canção, cantando as minhas músicas e outras releituras de músicas brasileiras. Tem Ney, tem Nossa. Rita Lee, tem Milton Nascimento.
0: Milton Nascimento?
2: Tem Vanessa da Mata, tem Leves e Reflexivas, né? Que é esse projeto meu com o Renato Luciano, que inclusive tá no Spotify. Quem quiser acompanhar, quem quiser seguir,
0: eu vou querer ouvir.
2: Fiquem
0: todas
2: à vontade pra ouvir, colocar aí e sintonizar no seu carro. Leves e Reflexivas, porque são músicas leves e reflexivas.
0: Exato, na hora que ele falou, eu achei que era o nome da música, eu também me confundi. Por isso que eu vou deixar claro aqui: Leves e Reflexivas. Na hora que você clicar lá, vai ter um álbum inteiro, inclusive vai ter essa música, Farinha do Mesmo Saco, dele com a Vanessa da Mata. Poxa, parabéns, que vibe.
2: Obrigado,
0: né? Gostei
2: muito. Obrigado por realizar meu sonho.
0: Então,
2: fiquei
0: mais
2: muito
0: um pouquinho, mais um pouquinho, peraí. Eu acho que é o sonho de todo artista da música, tocar numa rádio com essa potência, né? A gente tá aqui pra mais de 47 afiliadas no Brasil todo. O mundo ouvindo a gente, agora com o YouTube mais ainda. E que honra, Caco, falar da carreira musical desse artista incrível, Rainer Cadete. E que alegria.
2: Muito
0: tá com
2: obrigado,
0: você aqui.
2: Uma alegria enorme. Eu queria convidar todo mundo pra ir no meu show. Vamos encher esse
0: Vamos.
2: Show. Ainda tem lugares, assim, não deixem pra última hora. É o meu primeiro show, então vai ser um momento muito especial. Deem força pra quem tá começando, como
0: exato.
2: Vocês estão dando.
0: Exato.
2: Eu espero vocês lá, vai ser uma honra, assim, se vocês puderem aparecer.
0: Vamos cá.
2: Né?
5: Opa, ótimo.
2: Nossa,
5: Caco,
2: nossa.
0: Vamos cá.
2: Vamos, vamos.
5: Já sai daqui da mídia, vai direto ali, ó, caminho da Paulista.
0: Véspera de feriado.
2: Véspera Opa. De feriado.
0: Ó, você que tá fora de São Paulo, porque a gente tá aqui pro Brasil todo, dá tempo de organizar, né?
2: Tá.
0: Se organizar, todo mundo cola. Hoje é só dia 26. Então, se você gosta de boa música e quer prestigiar esse talento que é o Rainer Cadete, que tá na novela, mas estará também no palco agora com a música dele, 6 de setembro, véspera de feriado, domingo, no Blue Note, em São Paulo.
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1: Caco, a gente lançou praticamente o Rania na música aqui na Mix. Você percebeu isso? Rania Cadete?
2: Peraí.
1: Cheirinho de sucesso?
2: Cheiro de hit.
1: Exatamente. Galera, a gente tá aqui com esse ator, cantor, que mais? Diretor, produtor.
2: Escritor. Escreveu o livro com o filho dele, inclusive.
1: É. Essa história é muito boa, né? Você fez um livro com o seu filho e que traz uma mensagem poderosíssima em tempos que vivemos, né?
2: Sim, somos uma família multirracial. Eu sou um pai branco, ele é um filho negro. E o racismo estrutural é uma coisa muito terrível que assola o nosso país, né? E é coisa de gente branca, né? Então a gente precisa conversar sobre isso e ser um agente antirracista também, né? Tentando essas coisas, né? Então, muitas vezes, assim, eu ainda ouço as pessoas: nossa, mas existe isso no Brasil? Claro que existe, sabe? É. Eu tenho um filho que é meu coração batendo fora do meu corpo, assim. É isso, nasce um pai quando nasce um filho. E aí, à medida que ele foi crescendo, ele foi sofrendo, né? Racismo na escola e tal. E eu fui percebendo que muitas vezes o sistema, ele protege quem é o algoz, né? Quem, e não a vítima, né?
1: Com certeza.
2: E aí a gente ficou muito triste, assim, né? Porque aí chama a família pra conversar, chama o colégio pra conversar, e você vê que não tem nenhum protocolo que protege a vítima. Na verdade, o protocolo é não proteger a vítima. Então a gente pensou em como que a gente poderia fazer uma coisa que chegasse a mais pessoas, assim, né? A mais famílias, para as pessoas não se sentirem sozinhas, né? E aí a gente escreveu um livro, eu e meu filho, contando sobre a nossa relação de pai e filho, de como a gente foi descobrindo a negritude dele, assim, né? E de como a gente foi tendo que ler também muitas referências que às vezes a gente não tem, né? Porque as nossas referências são muito eurocentradas, é uma Grécia mágica que surgiu tudo de lá. Mas na verdade, não. Tinha o Egito, tinha uma coisa da África antes. Existe todo um apagamento, toda uma coisa que a gente precisa se atentar. Então, a gente começou a ler, né? Autoras negras, autores negros, né? Djamila, Elisa Lucinda, uma galera assim, Evaristo Conceição, uma galera assim, a gente foi lendo, e a gente escreveu esse livro a quatro mãos, assim, falando sobre essa trajetória. E hoje é um livro, ele se chama Olhares que Filtram, e é um livro, assim, que é adotado em escolas, assim, sabe?
1: Ai, que legal, poxa, parabéns. Olha que necessário o nosso convidado.
3: São tantas vertentes, cara.
1: Cara, e a gente passou, ó, 56 minutos do programa, um pouco falando do Dr. César e muito falando do nosso artista, do Rania Cadete, dele na música, dele na atuação, mas agora chegou o momento dela. Ela vai fazer um bate-bola com ele, a nossa jornalista.

0: Vileira, Nath Barão é contigo. Eu sei, oi, que você vai perguntar, gente, ao final da novela.
1: Não, não vou, porque a novela é uma obra aberta. Muitas coisas estão mudando. Tô certa, Rainer?
2: Essa entende de novela, tá certíssima. Nem
1: essa
2: eu
1: é minha
2: sei
1: fama
2: que vai
1: aqui na rádio.
2: Que ótimo.
1: Antes do bate-bola, será que eu posso fazer uma perguntinha? Porque eu sou muito cuider.
2: Vai. Você pode fazer todas as perguntas que você quiser.
1: Ai, para. Eu vim Adriana Coded.
2: Eu amei. E esse cabelo de visque de Verdades Secretas 2.
1: Que eu assisti também.
2: Né? Era esse tom de azul que
1: ele
2: eu usava.
1: Era,
2: eu amava.
1: Ai, eu amava também. Nessa semana, a gente viu que o César teve o primeiro encontro com a Adriana. Sim. Que ela tá ajudando ele com sessões de fisioterapia. Vem aí uma amizade do Pop. Será que ele vai ajudar ela na vingança contra os Brandão?
2: Olha, conhecendo de novela, né? Como eu conheço, porque faço muitos anos e adoro assistir também. Eu acho assim que os autores Valci Carrasco e Cláudia Leite, eles nunca plantariam uma amizade ou uma relação se não fossem querer usar depois, né? Então eu fico na expectativa, porque eu realmente não recebi os capítulos, eu não sei. Mas aconteceu ali quase que um pacto de amizade, né? Porque ela, sim, foi muito legal com ele no momento de fragilidade dele,
0: foi,
2: né? E de vulnerabilidade, que ele foi assaltado, né? Inclusive, tomem cuidado aí, pessoal. O meu personagem foi assaltado nas ruas, sim, né? Levaram o celular dele, ele tava olhando o celular assim. E aí passou uma bicicleta, levou e ele caiu e machucou o ombro.
1: Sim.
2: E aí ela tava passando aquelas coisas, né? E aí ela me ajudou. E colocou, me ajudou a colocar meu ombro, né, mais ou menos no lugar, me orientou ali. E depois começou a fazer fisioterapia em mim. E aí, cara, ele falou assim: olha, obrigado, Adriana, você, te encontrar foi muito especial. Então eu acho que vai rolar alguma coisa aí, alguma ajuda, né? Porque a Adriana também não tá a passeio, né? Ela tá em busca de vingança.
1: Sim. Não, eu achei importante que teve até o aval da Bia, que é a esposa do César, vivida pela Maria Ribeiro.
2: Ai, Maria Ribeiro.
1: Sabe tudo de novela,
2: não, ela sabe muito, muito.
0: Caramba, gente, vocês precisam
2: Maria
0: assistir.
2: Ribeiro,
0: quem
2: gente.
0: Ama, cuida.
2: Tem que assistir. Maria Ribeiro, assim, é uma mulher maravilhosa. A gente é marido e mulher lá. Eu chamo ela de Marida,
1: né?
2: Ribeiro.
1: Ai, que chique.
2: Porque ela é muito legal. Ela é autora também, maravilhosa e tal. E a gente, eu leio os livros dela todos, sou fã, sabe? E agora
1: eu
2: tô ali contracenando, você também é.
1: Uhum.
2: Ela é maravilhosa, assim, o dia a dia, assim, é uma loucura. Ela é muito engraçada, muito talentosa. O jogo é muito sofisticado, a cena fica muito viva.
1: Não, total. O tapa que ela deu na Tatá, que foi de verdade.
2: Foi de verdade.
0: Um tapa de verdade, eu vi essa cena. Foi
2: eu tava
0: louco,
2: lá,
0: cara.
2: E vi também ali de camarote as duas ali. Foi incrível, assim.
0: Os
2: foi.
0: Bastidores da novela. Nath, nosso tempo praticamente temos um minuto. Você
1: vamos
0: vai fazer
1: lá,
0: um bate-bola?
1: Bate-bola, jogo rápido com Rainer.
2: Bora
0: lá. 1, 2, 3 e novela aqui no Mix Tudo.
1: Uma novela.
2: Verdades Secretas.
1: Um personagem.
2: Whisky.
1: Um show.
2: Rainer Cadete em Canção, dia 6 de setembro, no Blue Note.
1: Um show que te marcou.
2: Milton Nascimento, o último show dele, da turnê que ele fez lá no Mineirão. Eu chorei o show inteiro, foi lindo. E eu já tinha ido em 8 shows dele.
1: Uma música.
2: Uma música, tudo que você queria ser, Milton Nascimento.
1: Um parceiro de cena.
2: Um parceiro de cena, Bianca Bin, minha melhor amiga, que eu amo.
1: Um bumbum.
2: Um bumbum?
0: Do Caco, né?
2: Do Caco, depois de hoje aqui que eu vi.
3: É muito elíptico, cara. É muito treino, é muito técnica.
2: É bem de pêssego também.
1: E uma rádio?
2: Rádio Mix.
0: É, o melhor
1: Mix do nosso bate-bola.
0: Calma, você esqueceu de perguntar o melhor programa de rádio.
1: Ai, o melhor. Pergunta extra. O melhor programa de rádio?
2: Esse aqui, gente.
0: Mix Tudo na Mix. Ah, muito bom, Nath. Adorei. Agora pergunta final da novela.
1: Uma dica do futuro do César, porque muita coisa vai mudando ao longo da novela também.
2: Uma dica, né?
0: Uma dica.
1: Um pequeno spoiler.
2: Meu Deus do céu, um pequeno spoiler, meu Deus do céu.
0: Diga a César, dê a César o que é de Santa.
2: O César ficou noite e dia procurando uma coisa esses dias aí.
0: Uma coisa?
2: Procurando uma coisa.
0: Uma coisa, Nath
2: virou
0: Barão.
2: Virou um dia, virou noite procurando uma coisa.
0: Vem
3: a Nath está curiosa.
0: Gente, a cara
1: eu
0: da
1: tô,
0: Nath.
1: Ó, igual a Nazaré, fazendo várias contas aqui.
0: Mas uma coisa é fato, galera. A gente trouxe aqui um baita ator, agora cantor, igual ele falou, vai se apresentar o primeiro show em São Paulo, Blue Note, dia 6. Rainer Cadete, todo mundo prestigiando, com muitas músicas também da nossa terra. Ele falou que vai ter Milton Nascimento, Rita Lee, além das próprias canções. Mas também fica o convite aqui pra assistirem a novela, que a novela tá demais, gente, às 21h, não
2: quem
0: é,
2: ama,
0: Rainer?
2: Quem ama, cuida, quem ama, assiste, quem ama, engaja, tem quem ama, comenta, quem ama, segue lá no Instagram também. Também,
0: exato,
2: Rainer Cadete,
0: exato.
2: Né? E quem ama,
0: Escuta o seu disco.
2: Escuta o meu disco, Leves e Reflexíveis. Agora, gente, que prazer estar aqui com vocês. Um dia assim, de sonho. Sabe uns dias que você abre um portal mágico e vive uma coisa muito louca, que se você contasse ou planejasse, não seria assim? Muito obrigado, vocês são incríveis. Muito sucesso pra vocês, mais ainda
0: pra
2: do que vocês
0: também,
2: já têm. E vocês agora são meus padrinhos, hein?
0: Ah! Sério?
2: É a primeira rádio que eu toquei na minha vida.
0: Ah!
2: Estaremos no Blue Note.
0: Estaremos no Blue Note.
4: Na grade.
0: Vamos, todo mundo no Blue Note. Vamos, galera.
2: Vamos,
0: meu Brasil. Dia 6 no Blue Note em São Paulo. Vai se organizando quem tá fora também de São Paulo pra colar com a gente. Vai ser mágico, ainda mais viver esse primeiro momento dele nos palcos. Agora sim, Rainer Cadete vivendo a própria vida. Ele que dá vida a tantos personagens, agora ele vai fazer história com a dele. E a gente quer estar lá pra prestigiar. Sigam ele nas redes sociais mais uma vez.
2: É isso aí, Rainer Cadete. Me sigam lá. Eu tô sempre alimentando as redes, muito obrigado. Um beijo pra minha família que ouve Rádio Mix.
0: Aê,
2: que tá ligado agora. Pietro Cadete, meu filho maravilhoso, te amo, mãe, todo mundo, um beijo pra vocês.
0: Beijo pra todo mundo também que acompanhou a gente, que colou na live, obrigada por seguir o arroba Mix Tudo na Mix, o youtube.com/mixtudonamix, foi demais, não foi, Carlos?
3: Foi demais, agora eu quero que todo mundo siga a nossa jornalista linda, maravilhosa.
1: Arroba Nath Barão.
0: Vamos seguir. E o nosso apresentador do elíptico do Bumbum de Pêssego?
3: Ah, você quer me ver fazendo elíptico? Cola lá no arroba Caco Grandini pra seguir a nossa querida atriz, locutora, apresentadora.
0: Maluca, Giza.on, eu tô sempre online. Giza.on. É porque o Instagram não deixa ser só Giza.
3: É.
0: Um dia eu vou chegar lá, viu, Rainer? Pelo amor de Deus, meu, tô precisando de mais fama pra poder chegar no meu nome. Não posso usar meu nome, cara.
2: Olha,
0: eu tô reclamando aqui ao vivo.
3: Tudo bem.
0: Não, eu tô só falando, eu não tô reclamando.
3: Não reclamar.
0: Eu tô me manifestando. Então vamos lá, Giza.on, arroba Caco Grandino, arroba
2: Rainer Cadete,
0: arroba
1: Nath Barão
0: e arroba Mix Tudo na Mix.
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5: Mix 6:03. 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

esse som, né? Aí você também tem a sua música preferida. Então deixa eu te fazer um convite. Daqui a pouquinho, às 8, pede no zap seu som. O zap da Mix é o 11 983 408 mil. Você vai pedir por uma mensagem de voz. Nessa mensagem, não esqueça de falar quem você é, qual o seu nome, de onde você tá ouvindo a Mix nesse Brasil grande de meu Deus. E essa música pra gente ganhar noite de quarta-feira é simples assim. Mensagem de voz bonitinha, pode oferecer a música, pode mandar beijo. Fique à vontade. 11 983 408 mil é o zap que, inclusive, você também pode ganhar um presente hoje. Bota o dedo na sorte aí. Esse kit tem, aliás, esse kit tem a sua cara. 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Esse copo da Mix é lindo, da hora. A Echo Bag também. Bora tentar levar. Confia, confia. Manda o nome completo mais a hashtag Kit Mix pro nosso zap. Pronto, ó. Vai pedir a música e quem sabe já leva presente. 11 983 408 mil. Agora é contigo. 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

0: Chag, aí você pensou numa outra música e aí ficou com vontade de pedir um outro som. Não passa vontade não, porque daqui a pouquinho contagem regressiva. Pra começar mais uma edição do Pede no Zap. O nome do programa já diz. Pede o seu som aqui pelo 11 983 408 mil. Mensagem de voz com teu nome. De onde você tá ouvindo a Mix? Conta pra gente. E esse som pra melhorar a noite de quarta-feira? Pronto! Vai brilhar hoje, hein? E aquele kit da Mix que eu tinha aqui com um copo e eco bag já estão quase nas mãos da Aline Viotto, que tem o final do celular 9684. Parabéns, Aline. Aguarda aí que a nossa promoção nota 1 milhão vai entrar em contato contigo.
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0: Opa! Deixa eu te falar, o filme Como Perder um Homem em 10 Dias vai ganhar uma continuação? Deixa eu te contar a história toda. De acordo com alguns portais de cinema, o longa será novamente estrelado pela Kate Hudson e o Matthew Mahoney. É a famosa comédia romântica, fez sucesso lá no início dos anos 2000. E esse filme conta a história de uma jornalista que vai escrever uma matéria sobre o que não fazer em um relacionamento. Enquanto isso, um publicitário faz uma aposta com os amigos para provar que consegue manter uma relação por mais de uma semana. A continuação de Como Perder um Homem em 10 Dias não tem previsão de lançamento, mas vai rolar, tá? Enquanto isso, a Rádio Mix segue de olho em todas as novidades para você. Vai no nosso site, tem mais lá, radiomixfm.com.br.
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5: Mix 6:57.
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5: Então é isso, bonitas e bonitos. É você quem vai fazer a programação nessa próxima hora. Bora? Cai pra dentro. 11 9 8 3 4 0 8 mil. Esse é o Zap da Mix. Já tem aí na agenda do seu celular. Valeu pela consideração. Que bom, esperto você, hein? Porque esse número abre portas para presentes, ingressos de shows, pedir a sua música. Nessa mensagem de voz, não esqueça de falar o seu nome, de onde você tá ouvindo a Mix. Esse som bacana pra todo mundo ficar feliz. Manda.
7: Olá, Mix. Oi. Eu sou o Alaércio Avelar, sou de Ponta Grossa, no Paraná. Tô curtindo meu primeiro dia de férias. Oh. E tô fazendo uma quireirinha aqui no fogão a lenha. Toca uma das antigas e do Guns N' Roses aí pra mim, por favor.
5: Muito
7: Mix,
5: bom.
7: O melhor rádio do Brasil.
5: Ah, cara.

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1: Nosso zap é 11 983 408 mil. Deixa eu mandar um abração pro Apolo Teixeira, ou melhor, o Apolo está na cidade de Teixeira de Freitas, que fica na Bahia. Manda um beijão pra Sofia, pra Isis e pra Luna. A Luna vai nascer essa semana, família! E que venha com saúde, com felicidade, com coisas boas. Parabéns, Apolo. Obrigado aqui por compartilhar com a gente, viu? O André de Foz do Iguaçu, no Paraná. Marley, tá em Brasília aí, você me fala.
2: Boa noite, Rádio Mix. Boa. Meu nome é Milena, falo de São Paulo, capital. E eu quero pedir Birds of a Feather, da Billie Eilish. Falou!
0: Falou! 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
0: Ô Neto, abração pra você. O Neto, gente, tá em Belém do Pará. O Everton tá em Ribeirão. Ribeirão é uma cidade de Pernambuco. O Marinaldo é motorista por aplicativo em Natal, Rio Grande do Norte, terra das dunas lindas, maravilhosas. É o calor. Obrigado. E aos motoristas por aplicativo de todo o Brasil, dando uma carona pro som da gente. Bom trabalho, boas corridas, 5 estrelas. Wendel, tá em Uberlândia. E você, me conta da onde?
2: Boa noite, Rap Mix. Boa. Aqui é o Michael, do Campo Novo, do Parecis, Mato Grosso. Toca uma pra nós aí do Charlie Brown Jr. Mix, a melhor do Brasil.
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1: Aqui no melhor mix do Brasil, são 8h27. Olivia Dean cantou Man I Need. E daqui a pouquinho, quem vai cantar o quê? Quem decide é você. Pelo 11 983 408 mil. Uma mensagem de voz, mandando aqui pro Zap da Mix. Não esqueça de falar o seu nome. Brilhe aqui. Também dizendo de onde você está ouvindo a Mix. Esse som bacana pra gente rolar.
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11: 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Vamos lá, manda pra gente o seu som nota 10 de 10, aquele maravilhoso que você gosta muito pra gente tocar no 11 983 408 mil. Faz assim, ó.
13: Boa noite, Mix.
11: Boa.
13: Aqui é o Williams aqui de Tapsirica da Serra. Eu quero ver a música do U2, One Love.
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0: A gente chama de Bruninho. Mars, just the way you are.
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0: 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Nosso zap é o 11 983 408 mil. Coloca aí na agenda do seu celular, compareça aqui, esse número abre caminhos. Um deles é pra pedir o teu som aqui, dizendo quem é você, de onde você tá ouvindo a Mix, que som é esse, nota 10 de 10, você tá com vontade de ouvir. Não passa vontade, não. Passa com o Eduardo Morelli, de São Bernardo do Campo, o Paulo Driver, de Curitiba, o Marcelo é motorista por aplicativo na cidade de Recife. Obrigado, querido, 5 estrelas. E você, por onde? Quem é você?
2: Fernando Martins. Cidade de Osasco, é a música que eu gostaria de ouvir, é Justin Timberlake, Sexy Back. Valeu!
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0: coisa dessas, né? Rihanna, pedindo a gente tocou, take a bolo.
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0: Vou repetir o nosso zap, já anota na agenda. Aliás, é um número fácil de decorar. E aproveita e já pede o teu som já numa mensagem de voz. 11 983 408 mil. Boa noite, quem é?
2: Olá, boa noite, Rádio Mix e todos os ouvintes. Meu nome é Karina, sou de Caxambu, Minas Gerais, e gostaria de ouvir Jão, a música Idiota.
1: Boa.

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1: Mix, falta um minuto e meio para as 9 da noite. Que saideira foi essa, fazendo um check-out. Bom dia, essa música é linda. Bed of Roses. Música linda é a sua também, que você gosta. Então já pede. Amanhã, quinto, a gente tem que tocar a tua música. Pediu hoje, tá na lista. Ainda não, oportunidade. 11 983 40 8000. Apareça aqui na casa. Você tem uma ótima noite. Ah, deixa eu te lembrar. Às 10, você tem que ajudar o Fábio Bernardes a abrir o baú da Mix.
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2: Está no ar a Voz do Brasil. As notícias do governo federal que movimentaram o país no dia de hoje.
3: Olá, boa noite.
4: Boa noite para você que nos acompanha em todo o país.
3: Quarta-feira, 26 de agosto de 2026.
4: Vamos aos destaques do dia.
3: Defesa de crianças, adolescentes e mulheres no ambiente digital.
4: Discord é acionado na justiça por falhas na proteção de menores.
3: Ação civil pública foi apresentada pela Advocacia Geral da União. Graziele Bezerra.
4: A ação civil pública cobra que a plataforma Discord adote medidas efetivas para a proteção de crianças, adolescentes e mulheres no ambiente digital. O combate a crimes cibernéticos e as ameaças no ambiente digital contam com o apoio do CyberLab, Laboratório de Operações Cibernéticas.
3: Quem conversou com a gente sobre o assunto foi o coordenador, delegado Alessandro Barreto.
5: O CyberLab está ajudando as polícias estaduais a identificar pessoas que se achavam acima de qualquer suspeita e se escondiam por detrás de conexões de internet.
4: Atenção, diretores e professores de escolas públicas.
3: Está na hora de escolher os livros didáticos que serão utilizados em sala de aula a partir do ano que vem. Thaís de Araújo.
6: A seleção deve ser feita com a participação da equipe escolar, levando em consideração a proposta pedagógica, as características e as necessidades da comunidade.
4: Hoje, na apresentação da Voz do Brasil, eu, Luciana Vasconcelos e Luciano Seixas.
3: E acompanhe a gente ao vivo, acesse radiogov.ebc.com.br ou o canal Gov na sua TV aberta.
4: A arrecadação do governo federal chegou a 289 bilhões e 300 milhões de reais no mês de julho.
3: Um aumento de quase 9% em relação a julho de 2025.
4: O mês foi marcado pelo desempenho favorável de setores como indústria, serviços e arrecadação de impostos.
7: Na comparação com julho do ano passado, o resultado representa crescimento real de quase 9%, já descontada a inflação. Entre os fatores que contribuíram para o resultado estão o aumento da arrecadação da Previdência Social e o crescimento das receitas com PIS e COFINS associado ao aumento das vendas. Destaca Claudemir Malaquias, chefe do Centro de Estudos Tributários e Aduaneiros da Receita Federal.
8: Os fatores que contribuíram para o resultado do mês de julho, na comparação com o mês, mesmo período do ano passado, foram os seguintes. O desempenho da indústria, um crescimento de 1,05%. A venda de bens, um crescimento de 4,93%. A venda de serviços, um crescimento de 2%. A massa salarial teve um crescimento nominal de 10,19% em relação ao ano passado. E o valor em dólar das importações, um crescimento de 12,16%.
7: O desempenho também é positivo no acumulado do ano. De janeiro a julho, a arrecadação chegou a 1 trilhão 876 bilhões de reais. Em valores corrigidos pela inflação, o crescimento foi de quase 7% em relação ao mesmo período de 2025. Reportagem Pablo Mundim.
3: O Índice Nacional de Preços ao Consumidor Amplo 15, o IPCA 15, considerado uma prévia da inflação oficial do país, ficou em menos 0,4% no mês de agosto.
4: Contribuíram para o resultado os setores de habitação, com queda de 1,41% nos preços, transportes com redução de menos 1% e alimentos e bebidas com queda de 0,57%.
3: No setor habitação, o destaque foi para a redução no valor da conta de luz e nos transportes, a queda no preço da gasolina.
4: Já no setor de alimentos e bebidas, os destaques ficaram por conta do tomate, batata inglesa, cenoura e café.